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0: Eita, eu chegando mais uma vez, com a graça de Deus. Bom dia a você da cidade, bom dia a você pela zona rural, distritos, fazendas, currais, aonde você estiver, receba o nosso bom dia, porque a neste momento entra no ar o programa Amanhecer Sertanejo pela Rádio Saro FM. E nesta comunicação está o Alberto Roberto. Hoje é uma terça-feira, hoje é 13 de outubro de 2026. Vamos começando mais um programa Amanhecer Sertanejo. E ao meu lado está meu nobre secretário inseparável. Secretário não, né? É meio que ser um filho. Eu vou adotar esse menino, é o jeito.
1: Ô danhadinho, tá doido?
0: Tu não tem pai?
1: Quem disse?
0: Hã?
1: Quem disse?
0: Tu tem pai, é?
1: Tu acha?
0: Não é eu, não.
1: Ô danhadinho, tá doido?
0: E vamos começando às 5 horas e 52 minutos. Vamos começando mais um programa Amanhecer Sertanejo. Vamos primeiro, antes de tudo, o maior presente que você tem em sua vida é você abrir os olhos logo cedo. Quantas pessoas que...

do dormir e não tiveram esta oportunidade de abrir os olhos. Bom dia, que Deus nos abençoe, que Nossa Senhora de Aparecida assim nos proteja e cubra com seu manto azul.

0: Estou de volta, eu voltando de novo, agora 6:06, viemos aí com as músicas Chitãozinho Chororó para cumprimentar todos vocês com bom dia, Milionário e José Rico, Decida. Também vem aí a Roberta Miranda, cantou para nós, Eu Te Amo, mandando um bom dia aqui pessoal de Sítio Lajeiro, Cova dos Caboclos, pessoal ali em Sítio Velho, Barra do Liberal. Lá em Barra do Liberal tem meu amigo Toninho, eletricista, né? Tá sempre ligado no nosso programa. E o pessoal lá na Barra do Liberal, né? Não conheço aí ninguém por nome. Um bom dia. Pessoal ali de Sítio Boi Manso, Amaro Braz, Divisão. Pessoal tá sempre ligado no programa de nós. E vamos com apoio cultural e eu volto já.
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10: É a
9: Alberto, eu tô preocupado com tu, homem.
0: Estou de volta. Às 7 horas em ponto, nós temos a propaganda eleitoral gratuita. Até 7h10. São 10 minutinhos somente da propaganda eleitoral gratuita. E assim nós vamos mandar um bom dia aqui para a comunidade da Barriguda, né? Alô, Barriguda, bom dia. Meu amigo Rogério do Pão, né? Também. Ao Nenê de Zuê, ao Saúba, ao Dr. Anderson, a toda a comunidade, o agricultor. Essa hora ele deve estar pegado no roçado lá, né? Meu amigo Vandabar. Vandabar, essa hora já está pegado na enxada. E aposentou-se, mas não largou da enxada, não.
9: É meu momento, é meu.
0: Manda aí. Conhece a música que Saúba gosta ou não?
9: Tu acha?
0: Então manda aí às 6 horas e 12 minutos. Vamos mandar a música aí para o meu amigo Saúba, que tá ligadinho no programa de nós.

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3: Estou de volta, eu voltando de novo, 6:20. Viemos aí com a música do Adalberto e Adriano, Me Deixe Só. Rio Negro e Solimões cantou para nós, Frio da Madrugada. 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Já mandando um bom dia aqui para o Antônio Otero, né? O Antônio Otero tá ligadinho no nosso programa, ali no sítio Malhada da Pedra. Quando eu falo em Antônio Otero, eu me lembro também do Mané Barbosa. Esse é do sítio da Jamoça, né? É, seu Mané Barbosa, obrigado pela sintonia. Também ao o Deca, né? É, também é do sítio da Jamoça. Falei em sítio da Jamoça, mandar um bom dia para Dona Ivaneide, seu Zezinho, Carlos Alberto, o José Matheus, a Larissa, né? Tá ligadinho no programa de nós. Alô, Larissa, aquela menina linda. Mandar um bom dia aqui também para o Galego do Gás. Também um bom dia ao Tião, né? Também a Mida, né? É o Tião e Mida. Ao Alfredo. É, lá na sua fazenda, o pessoal curte o programa de nós. E manda aí uma música para essa turma amiga, meu secretário, lá. Que conhece o. Conhece o Deca, não? Conhece ele?
4: É meu pai.
3: Hein?
4: É meu pai.
3: Teu pai não é eu, não?
4: Ô, danadinho, tá doido, doido?
3: Manda aí o Barreirito. É, Trio Parada Dura, um grão de areia. 6:24. Às 7 horas em pontos, nós temos a propaganda eleitoral gratuita até às 7:10. Não desligue o rádio, nem mude de estação.

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3: Estou de volta e o Bortão de novo, 6 horas e 38 minutos. Peão Carreiro e Paranaense, quarto vizinho, Paixão Proibida, Teodoro e Sampaio. E assim nós vamos um apoio cultural e eu volto já.
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4: Estou de volta, eu voltando de novo, 6:43. Vamos mandar um bom dia aqui para o meu amigo Djalma, né? A gente não podemos esquecer essa joia preciosa que está sempre nos ouvindo, né? Obrigado pela sintonia, meu amigo Djalma, está sempre ali no seu escritório, ligadinho no programa de nós.
5: Oi, papai. Atenção, papai.
4: Manda aí uma música para ele, para o meu amigo Djalma, que ele é um ouvinte nosso assíduo todos os dias, curte o programa de nós.

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3: Estou de volta, né? Curtimos aí as músicas Eduardo Costa, Casa Solidão. Também veio aí o Barreirito, Devolva os Meus Passos. 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E eu vou voltar depois da propaganda eleitoral gratuita, ok? É 10 minutinhos da propaganda eleitoral. Agora vamos com Sérgio Reis. É, adeus, Mariana.

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0: Eita, aí eu de volta, eu voltando de novo, deu tempo de tomar um fôlego, deu tempo de eu tomar umas 5 garrafinhas de café somente. Eita, vamos, Simone.
1: Alberto, você está bem?
0: Vem cá pra eu dar um cheiro em você.
1: Ô, danadinho, tá doido?
0: Eita, 7 horas e 11 minutos, estivemos aí com a propaganda eleitoral gratuita. E assim nós vamos tocando mais música, atendendo meu amigo Expedito Araújo, né? O Expedito Araújo tá ligado aí no nosso programa, pedindo aqui a música do Rio Negro e Solimões para oferecer ao Manso, né? Ao Geraldinho, da Rua 7, e também ao Célio Ronaldo, ao João Guri lá na Grande São Paulo, e também ao José Cícero lá em Marília, o Paulo Sérgio lá em Sergipe, o Sávio em Belo Jardim. O homem tem irmão, é um exército de irmão que ele tem. Sabe quem é Expedito Araújo, né?
1: É meu pai.
0: Hã?
1: É meu pai.
0: Cuidado, viz. Ele trabalha lá no fórum, viz.
1: É mesmo, Alberto? É mesmo.
0: É nada, viz. Pra ele passar uma pulseira de Roberto Carlinho, tu é ligeirinho, viz.
1: Tu acha?
0: Hã?
1: Tu acha?
0: Peça desculpa a ele, peça. Diga, desculpa, seu Expedito, chamar o senhor de pai, diga.
1: Papai.
0: E vamos embora, ele manda a música também aqui pra Fran, né? Também pra o nosso amigo Carlito Machante, né? Que essa hora Carlito Machante passou de manhã com a enxada, rapaz, que tinha bem umas 300 libras pra ir pro roçado. Ele e o Manso. O Manso é o mais trabalhador de que Wanda Barro.
1: Tu acha?
0: Eu acho. O Manso ia com duas enxadas. E vamos embora tocando mais música.

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2: Alberto, você está bem?
3: Eita, eu de volta, eu voltando de novo, matuto de terra vermelha. Agora, viemos aí com Rio Negro e Solimões, de São Paulo a Belém. Cadeira amiga é do Barreirito. 7:19, mandar um bom dia aqui para o Alexandre Câmara, tá sempre ligado aí o nosso programa ali, nas proximidades do Matador, né? É, tá sempre ligado aí no programa de nós.
4: É meu pai.
3: Hã?
4: É meu pai.
3: Tu nem conhece ele, tu nem conhece.
4: Quem disse?
3: Hã?
4: Quem disse?
3: Tu acaba com essa liberdade, rapaz, eu não digo nada a tu. Um dia que eu tiver aqui aperreado mesmo, eu puxo tu pelas orelhas, viu? E vou levar tu lá pra falar com o Alandrec, viu?
4: É mesmo, Alberto? É mesmo?
3: É.
4: Alberto, você está nervoso?
3: Porque você tira liberdade com todo mundo. Nem todo mundo gosta de liberdade, não. Viu? Eu conheci um dia desse o Alexandre Câmara.
4: É meu pai.
3: Deixa de onda, rapaz, deixa de onda. Ou você não escuta, ou você é moco do zóio. Deixa de onda, deixa de onda.
4: Alberto, eu tô preocupado com tu, homem.
3: Sorta aí o apoio cultural.
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3: Estou de volta, vou mandando um bom dia aqui para seu Armandinho Soares, né? Tá ligadinho no nosso programa, ao seu Tata, Clecinete, seu Afrânio, também seu filho Vitor. Deus abençoe vocês. Obrigado, está sempre nos ouvindo. Mandar um bom dia aqui também, meu secretário, para o meu amigo Cláudio Freitas, né? Cláudio Freitas é uma joia preciosa, gente boa demais. E vamos embora tocando mais música.

0: 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Vou mandando um bom dia aqui para Maria Zilda, né? Batista, Maria Zilda Batista, que curte o nosso programa. Alteco lá, ele é de Milho Branco, mas mora ali na Rua Maria Pacífica, tá ligado no nosso programa. Mandar um bom dia aqui para o Nego Henrique, né? O Nego Henrique, ele faz distribuição de aves, né? E também o Fernandinho Fernandes, né? Essa grande liderança de Ceará, que também curte o programa de nós. E vamos tocando mais música até às 8 horas. Eu estou junto contigo, você ouvindo a rádio Ceará FM. E nesta comunicação está o Alberto Roberto.
1: Ô, coisa fia danada!
0: Eu te chamei aqui, por acaso. Tu tá aí muito saliente, Ginho, viu?
2: Alberto, você está nervoso?
0: Tá muito saidinho pro meu gosto, viu?
2: É mesmo, Alberto? É mesmo?
0: É. Vem cá pra eu dar um cheiro nos olhos, chega.
2: Ô, danadinho, tá doido, doido?
0: Vem cá, rapaz, eu sou mesmo que você é seu pai.
2: Ô, danadinho, tá doido, doido?
1: Alberto, você está bem?
0: Vem cá, chega. Diga assim, papai, eu te amo, vem cá, chega.
2: Não vai não, ele não vai não.
0: Coloque aí, Gustavo Lima, eu vou pra igreja.

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8: Gente, aí eu de volta, eu voltando de novo, mandando um bom dia aqui, pessoal do querido bairro do Salgado, né, a dona Leina, ao gatão aí do Salgado, mandando um bom dia aqui para o Chico, a dona Socorro, Deus abençoe vocês, mandar um bom dia para o meu amigo Noca, né, tá sempre ligado aí o nosso programa, mandar um bom dia também aqui para o Guto, né, que é o presidente da Câmara de Vereadores, também é um ouvinte nosso, Deus abençoe ele e abençoe sua família, e mandando um bom dia aqui para todos vocês aí do querido bairro do Salgado, no seu nome de todo mundo, mais um bom dia para todos vocês, vou mandando um bom dia aqui também para minha esposa Edivânia, né, que tá ligado aí o nosso programa, um beijo no teu coração e vamos de música!

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2: Estou de volta e voltando de novo. Curtimos aí Marília Mendonça, Me Desculpe, Mas Eu Sou Fiel. Também vem aí o Bruno e Marrone, Dormindo na Praça, né? Então, vou mandando um bom dia aqui, pessoal, na Padre Noval, né? O Expedito Paulo, lá na Padre Noval, mandando um bom dia aqui para todos vocês aí na Padre Noval. Solicito desculpas porque eu não sei aí o nome de todo mundo, mas eu tenho muita gente amiga ali na Padre Noval e eu tô indo-me embora. Fica com Deus, que as melhores coisas da vida aconteçam com você. Lembre-se, o seu melhor amigo, primeiramente, é Deus. Segundo, é sua mãe e seu pai. Terceiro, vem a sua esposa ou seu marido, que é o seu amigo. Os verdadeiros amigos, muitas vezes na vida, você pode colocar muito mel, só vem abelha distante, né? Agora, esteja no leito do hospital para ver quantos amigos vêm olhar para você. Pense nisso, cuidado das suas amizades. As suas amizades verdadeiramente são primeiramente Deus, depois seus pais, depois a sua esposa, né? Quando tem mel, até abelha de outra cidade, de outro estado, vem saborear um bom mel. Né? Agora esteja no leito de um hospital para ver quantos vão estar do seu lado. Boa sorte.
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2: Pablo, com a última de hoje, estou indo-me embora. Amanhã eu volto, se Deus quiser.

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2: 7:56.
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0: amigas, ouvintes dessa emissora e do programa Uma Luz em Seu Caminho, carinhosamente, bom dia. Bom dia a você que mora na cidade. Bom dia a você que mora na zona rural ou em qualquer municípios vizinhos onde penetra as ondas sonoras dessa emissora. É com as graças de Deus e a luz do Divino Espírito Santo que mais uma vez passamos a apresentar o programa Uma Luz em Seu Caminho. O programa Uma Luz em Seu Caminho, para você que não conhece ainda, o nosso programa é um programa espírita e aconselhativo, que tem o nosso objetivo de levar aos menos favorecidos pela sorte uma solução para os seus problemas. E quem é, meu amigo, que não tem problemas na sua vida? Pois fiquem todos sabendo que para todo problema existe uma solução, assim como toda doença tem cura. Toda doença é curável. É bastante que você procure o lugar certo e também a pessoa certa. A pessoa capacitada que Deus deixou em cima da terra para resolver esse tipo de problemas. E graças a Deus, meus amigos e minhas amigas, já tem mais de 20 anos que eu venho trabalhando nessa área espiritual. Com meus 10 anos de idade, eu já desvendava valiosos mistérios da vida humana. E graças a Deus, dentro do Espiritismo, eu tenho meus conhecimentos profundos. Por incrível que pareça, até hoje em meus trabalhos, eu nunca perdi uma cura sequer. E com você, meu amigo, e com você, minha amiga, nada será diferente. É bastante você me procurar e eu te garanto que abaixo de Deus vou resolver os seus problemas em dias contados.
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0: Olha, meus amigos e minhas amigas, o nome Mestre Justino de Ogum é um nome que, graças a Deus, é conhecido no Brasil inteiro por ter um trabalho sério, por ter um trabalho honesto, por ter um trabalho aprovado. Quem aprova os meus trabalhos não sou eu, é as pessoas que me procuram. Graças a Deus, todos os dias, em meus consultórios espirituais, aonde quer que eu esteja, inúmeras pessoas me procuram. Pessoas que chegam tristes e desanimadas. Quando saem, saem alegres e satisfeitas. Porque viu que encontrou a pessoa certa para cuidar do seu problema. Eu nasci e me criei dentro do Espiritismo. Com meus 10 anos de idade, eu já desvendava valiosos mistérios da vida humana. Sou filho de Umbanda, nasci nos berços da Umbanda. Tenho o dom, o poder e a sabedoria de colocar a mão no subconsciente de qualquer ser humano e dizer o que se passa na vida de qualquer pessoa em cima da terra. Para adquirir esse dom, eu nunca precisei entrar em nenhuma faculdade. Para curar doenças, eu nunca precisei estudar medicina. Foi Deus quem me deu esse dom, para que eu possa ajudar a quem precisa.

0: Portanto, se você é uma pessoa que anda triste na sua vida, tudo que você vai fazer dá errado. Seu tipo de comércio não vai para frente. Cada dia que passa, o futuro que você vê é fechar as portas do seu estabelecimento comercial. Você trabalha demais, seu dinheiro não rende. Dá um passo para frente e 4 ou 5 passos para trás. Olha, meu amigo e minha amiga, de repente algo misterioso pode estar acontecendo em sua vida e você não sabe. Você não tem o conhecimento. De repente você pode estar sofrendo com algum tipo de inveja, com algum olho grande, ou até mesmo alguma demanda espiritual e você não sabe de nada. Eu quero te dizer que é bastante você me procurar. E eu te garanto que abaixo de Deus, eu vou resolver o seu problema em dias contados.
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0: E se você é uma pessoa que ama e não é correspondido? Você que ama e não é amado ou amada? Você que o seu casamento está fracassado? Cada dia que passa, o futuro que você vê é a separação. Em sua casa não tem alegria. No seu lar não tem paz. Enfim, você pode até mesmo estar separado da esposa ou separada do marido. A pessoa amada, ela pode morar em qualquer canto do Brasil e do mundo. Eu só preciso que você me traga o nome dessa pessoa completo, com a data do nascimento, ou que seja uma foto, ou até mesmo uma peça de roupa. E eu te garanto que abaixo de Deus, eu vou fazer a união do casal em dias contados. Porque graças a Deus, Deus me deu esse dom maravilhoso, o poder e a sabedoria para fazer a união de qualquer casal em cima da terra.
1: 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Já procurou vários médicos? 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
4: Deus é Pai.
0: E se você é uma pessoa que sofre com algum tipo de doença crônica? Você que já procurou a medicina? A medicina nada pôde fazer para resolver o seu problema. Você que já fez vários tipos de exames? Seus exames não mostram nada. Você toma vários tipos de remédios e é mesmo que está tomando água. Tua casa muitas vezes ela parece mais uma farmácia do que mesmo a própria casa, de tanto remédio que você toma e nunca você encontra a cura para a tua doença. Eu quero te dizer, meu amigo e minha amiga, que de repente essa tua doença pode não ser para a medicina. Para isso Deus deixou as pessoas entendidas para que possa curar esse tipo de doença. E seja lá qual for o teu problema, seja lá qual for a tua doença, Deus me deu o dom, Deus me deu o poder e a sabedoria para curar qualquer tipo de doença crônica que existir em cima da terra. 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

0: E se você é uma pessoa que bebe e que não se domina, ou que tem alguém na tua casa, na tua família, que quando esse alguém bebe te faz passar vergonha, chega em casa quebrando tudo, bate na esposa, bate nos filhos, não reconhece pai, não reconhece mãe, no dia seguinte não sabe o que aconteceu, não sabe quem quebrou os objetos dentro de casa, enfim, não se lembra de nada do que fez. Eu quero dizer que essa pessoa, ela pode morar em qualquer canto do Brasil e do mundo. Eu só preciso que me traga o nome dessa pessoa completo, com a data do nascimento, ou que seja uma foto, ou até mesmo uma peça de roupa, e eu te garanto que abaixo de Deus, enquanto vida essa pessoa tiver, nunca mais ela levará um copo de bebida para a boca para tomar. Porque eu faço enjoar até mesmo porta e calçada de bar. E por mais velho que seja o vício da embriaguez, para mim não tem problema nenhum. Porque foi Deus que me deu o poder. Foi Deus que me deu a sabedoria para fazer qualquer ser humano em cima da terra enjoar a bebida, odiar a bebida igualmente o demônio odeia a cruz. Me procure que eu te garanto que abaixo de Deus você não vai se arrepender.
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0: atenção, você que não preparou ainda o seu copo com água, eu te convido nesse momento para pegar um simples copo com água, coloque diante do seu rádio, do seu aparelho de som, que é momento de levarmos o nosso pensamento a Deus e juntos rezemos. Chagas abertas, coração sangrando de tanto amor e bondade, que o sangue do nosso Senhor Jesus Cristo no meu corpo se derrame, para que hoje e sempre eu ande bem vestido, ande bem calçado, ande bem armado com as armas de São Jorge, para que meus inimigos, vivos, visíveis ou invisíveis, tendo pés não me alcancem, tendo mãos não me toquem, tendo olhos não me enxerguem, e nem com o pensamento possa fazer mal algum contra a minha pessoa, e todos aqueles que tentar fazer o mal contra a minha pessoa ficará debaixo do meu pé esquerdo, assim como ficou o dragão embaixo das patas do cavalo guerreiro de São Jorge. Amém. Você que participou comigo dessa oração, se você sente alguma inflamação por dentro, problemas de gastrite, qualquer problema por dentro, tenha fé em Deus primeiramente, tome uns 3 goles dessa água. E tenha fé em Deus que a tua doença há de ser curada. Quem vai te curar não é oração, muito menos a água. É a fé que você tem em Deus. Se você sente enfermidades por fora, você lave a região afetada. Em seguida, você agoa os 4 cantos da sua casa, que servirá para espantar qualquer tipo de demanda espiritual.
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E finalizamos por aqui o nosso programa de hoje. Voltamos a se encontrar no próximo programa, se assim o nosso bom Pai nos permitir. Tchau, fiquem todos com Deus e até a próxima, se

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9: Olá, uma ótima terça-feira para você. Hoje, dia 13 de outubro de 2026. Eu sou Kleber Salles e a partir de agora entra no ar o nosso Café com Notícias. Os destaques, as informações do Brasil e do mundo, você confere agora aqui na nossa programação. Vamos para o primeiro giro de reportagens desta manhã aqui do nosso Café com Notícias.
10: O Prêmio Nobel de Economia de 2026 foi dado aos economistas norte-americanos Robert Hall e Michael Woodford. O anúncio foi feito nesta segunda-feira pela Real Academia Sueca de Ciências, responsável pela premiação. Os pesquisadores foram reconhecidos pelo trabalho sobre fundamentos microeconômicos para a estabilização da economia. De forma geral, a economia oscila entre momentos de expansão e recessão. Um mecanismo que se tornou padrão para lidar com isso foi elaborado por John Keynes. Na baixa econômica, os juros devem ser reduzidos e os gastos aumentados para estimular a atividade. E na alta, faça o contrário. Só que desde ainda nos anos 1970, o modelo se mostrou bastante limitado. O que Robert Hall e Michael Woodford fizeram foi criar novos modelos de estabilização econômica, olhando para a forma como famílias e empresas individuais decidem sobre poupança ou preços de produtos. A partir dessas informações que governos do mundo todo passaram a tomar decisões para lidar com recessões econômicas. Os economistas dividirão o prêmio de 12 milhões de coroas suecas, aproximadamente 6 milhões de reais. Da Rádio Nacional em Brasília, Gabriel Brum.
7: Nesta terça-feira, a PEC, que acaba com a escala de trabalho 6-1, volta ao debate no Senado. O presidente da Casa, senador Davi Alcolumbre, marcou para a próxima quarta-feira o primeiro turno da votação da proposta de emenda à Constituição. Mas antes disso, o texto precisa passar por mais duas sessões de discussão previstas para terça e quarta-feira, seguido da votação. Ao anunciar a data, Davi Alcolumbre disse que caberá a cada senador decidir com liberdade, consciência e convicção. A PEC 221 de 2019 prevê 2 dias de descanso por semana sem redução salarial. Com isso, a jornada semanal cairia das atuais 44 para 40 horas durante um período de transição de 14 meses. A matéria foi aprovada pela Câmara dos Deputados em maio deste ano, em 2 turnos, e encaminhada ao Senado. Como altera a Constituição, a proposta precisa ser aprovada em 2 turnos nas duas casas do Congresso. Na votação da próxima quarta, a PEC precisa do apoio de pelo menos 49 dos 81 senadores para ser aprovada em 1º turno. Pelo regimento do Senado, depois dessa etapa, a proposta ainda precisa passar por outras 3 sessões de discussão antes da votação em 2º turno. Caso o texto seja alterado no Senado, deve retornar para apreciação na Câmara. Se o texto não for alterado e for aprovado nos 2 turnos do Senado, segue para promulgação. Da Rádio Nacional em Brasília, Sayonara Moreno.
11: O avanço de um El Niño, que deve se estender até fevereiro do ano que vem, preocupa profissionais de saúde pelos impactos no sistema respiratório, em especial de crianças. Calor forte, chuva, tempo seco, frio, todas essas mudanças no tempo já afetam quem tem algum tipo de sintoma. No Hospital Geral de Nova Iguaçu, na Baixada Fluminense, no Rio de Janeiro, entre abril e julho, 82% das internações pediátricas foram registradas por doenças respiratórias. O médico alergista Marcelo Bossuá afirma que as variações de temperatura são o grande problema.
12: Elas é que vão fazer com que o paciente tenha uma piora respiratória e aumente o índice de asma e, consequentemente, aumentando o índice de doenças alérgicas respiratórias, a gente acaba tendo também, em consequência, doenças infecciosas respiratórias. Então, se aumenta a produção do muco, esse muco de meio de cultura da bactéria, as bactérias proliferam e acaba, então, havendo um aumento de pneumonia. Então, por isso que as crianças, elas acabam sendo as mais afetadas, não só por pneumonias bacterianas provocadas por bactérias, mas também pneumonias virais, principalmente o vírus sincitial respiratório, que é o vírus causador da bronquiolite.
11: Com as chuvas, os raios ajudam a espalhar agentes causadores de alergia, explica o médico.
12: A partir do momento que você tem essas descargas elétricas que trocam energia entre a atmosfera e o solo, você acaba tendo uma maior fragmentação dos alérgenos, principalmente pólen e mofo. E você acaba tendo um potencial alergênico maior para esses pólenes, induzindo, por assim dizer, doenças alérgicas, né, como a rinite, polínica, como a asma, etc. Isso também pode acontecer em outras regiões do Brasil, mas nesse caso seria mais comum com o mofo, com os esporos dos fungos.
11: Além das questões respiratórias, as chuvas provocam o aumento da proliferação de insetos e pernilongos, o que pode levar a alergias a picadas de mosquitos. Se uma ferida abrir ao coçar no local da picada, existe uma possibilidade de infecção por bactéria de pele, alerta Marcelo Bossuá. O alergista reforça que se a pessoa tem sintomas de rinite crônica, nariz entupido ou com coceira, coriza, secreção, deve procurar ajuda médica para evitar a evolução do quadro para uma asma. Também é indicado investigar em caso de tosse persistente, falta de ar ao fazer algum esforço ou desconforto respiratório ao praticar atividade física. Um dos testes que pode ser realizado é a espirometria, conhecida como teste do sopro. Esse exame mede a quantidade e a velocidade do ar que entra e sai dos pulmões. Neste mês, o projeto Brasil Sem Alergia realiza mutirões gratuitos de teste no Rio de Janeiro, São Paulo, Paulo e Paraná. Para saber onde ser atendido e agendar a consulta, basta acessar o site brasilsemalergia.com.br. Da Rádio Nacional no Rio de Janeiro, Priscila Terezo.
13: Milhares de fiéis vindos de outros estados e países, e principalmente os devotos paraenses, tomaram as ruas de Belém do Pará neste domingo, durante o ponto alto da programação do Círio de Nazaré. Nesta segunda-feira, a fila de devotos em visita ao santuário já era gigantesca e deve continuar assim ao longo dos próximos dias. A visitação à imagem peregrina ocorre diariamente das 8 da manhã às 9 da noite. O evento religioso, que tem como tema este ano Maria, Mãe Missionária que nos dá Jesus, reuniu em sua principal romaria, considerada a maior procissão católica do mundo, mais de 2 milhões de pessoas. Foram pouco mais de 5 horas de percurso na chamada transladação, no trajeto de quase 4 quilômetros que leva a imagem peregrina de Nossa Senhora de Nazaré, da Catedral de Belém, até a Basílica Santuário. Ao longo da programação do Círio, são realizadas 14 procissões. As próximas saídas da imagem peregrina do santuário serão durante as demais procissões previstas. Dia 17 de outubro, a ciclo-romaria, saindo do santuário a partir das 8 da manhã. Na mesma data, tem missa e romaria da juventude a partir das 3 da tarde. No dia seguinte, às 8 da manhã, também saindo do santuário, tem a romaria das crianças. Até o dia 26 de outubro, quando serão encerradas as festividades, haverá outras procissões. A programação dia a dia, incluindo o horário das missas, está disponível no site siriodenazaré.com.br. Com mais de 230 anos de história, a celebração é considerada, desde 2013, Patrimônio Cultural da Humanidade pela Unesco. O Círio também é reconhecido pelo IPHAN, desde 2004, como Patrimônio Cultural e Material do Brasil. Da Rádio Nacional em São Luís, Madison Euler.
9: Fique ligado, depois do intervalo estaremos de volta no Café com Notícias desta terça-feira.
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9: Já estamos de volta aqui no nosso Café com Notícias, destacando as principais informações do Brasil e do mundo. Vamos com o nosso segundo giro de reportagens agora.
10: A assessoria do Tribunal Superior Eleitoral afirmou que não encontrou conteúdos de desinformação no canal do WhatsApp Exército do Lula. No entanto, os técnicos apontaram riscos à integridade das eleições por causa do alcance potencial das publicações e da atuação coordenada. O relatório foi produzido pela Assessoria de Enfrentamento à Desinformação após determinação nesta segunda-feira do presidente do Tribunal Superior Eleitoral, ministro Cássio Nunes Marques. A ordem foi dada na mesma ação em que ele mandou a Meta, dona do WhatsApp, tirar o canal do ar, medida que depois viria a ser derrubada pelo Corregedor-Geral da Justiça Eleitoral, ministro Ricardo Villas Boas Cueva. O candidato à presidência, Flávio Bolsonaro, pede a derrubada do canal por supostas fake news. Entre elas, ele cita menções aos casos de Nossa Senhora Aparecida e a possibilidade de cortes em benefícios sociais. Segundo o documento, entre as publicações de 2 a 11 de outubro, não foram encontradas reproduções nos temas apontados. A verificação ocorreu sobre os textos das mensagens, pré-visualizações de links, miniaturas e títulos de vídeo e áudios transcritos. Já entre os riscos à integridade das eleições, o texto fala da grande audiência, muitos encaminhamentos de mensagens e orientações de mobilização. Além disso, o uso de linguagem com lógica de confronto. O canal Exército do Lula, coordenado pelo deputado federal André Janones, tem 3 milhões e 700 mil seguidores. Flávio Bolsonaro também tem um canal para disseminação de informações da campanha, Tropa do Flávio, com 1 milhão e 400 mil seguidores. Da Rádio Nacional em Brasília, Gabriel Brum. O presidente do Tribunal Superior Eleitoral, ministro Cássio Nunes Marques, mandou investigar o canal Exército do Lula por suposta veiculação de informações falsas. O despacho assinado nesse domingo, mas publicado nesta segunda, está num processo civil de Flávio Bolsonaro contra André Janones. É a mesma ação em que Nunes Marques mandou a Meta, dona do WhatsApp, tirar o canal do ar, ordem que depois viria a ser derrubada pelo Corregedor-Geral da Justiça Eleitoral, ministro ministro Ricardo Vilas Boas Cueva. Na nova decisão, o presidente do TSE determina que os autos sejam encaminhados com máxima urgência para a assessoria de enfrentamento à desinformação. A equipe técnica deve apurar a circulação de conteúdos idênticos ou muito parecidos que já foram avaliados pelo tribunal, inclusive em outros canais e plataformas. Além disso, analisar uma possível ação coordenada para a disseminação do material. A assessoria ainda deve indicar providências adotadas e elementos para avaliação de riscos à integridade do processo eleitoral. Da Rádio Nacional em Brasília, Gabriel Brum. O ministro Alexandre de Moraes, do Supremo Tribunal Federal, autorizou a retomada das visitas de Flávio Bolsonaro ao pai, Jair Bolsonaro, que está em prisão domiciliar após ser condenado por tentativa de golpe de Estado. No entanto, a decisão publicada nesta segunda-feira proíbe atividade política e divulgação de manifestações e declarações do ex-presidente, mesmo que por terceiros. Nesse domingo, encerrou o prazo de 90 dias em que o candidato à presidência ficou impedido de ter encontros com o pai Jair Bolsonaro. Uma semana antes, a defesa pediu a retomada do direito à visitação e a Procuradoria-Geral da República se manifestou a favor do pedido dos advogados. Alexandre de Moraes acrescentou que não houve nenhum fato posterior que justificasse a prorrogação da suspensão. O ministro havia proibido os encontros no dia 13 de julho, depois que Flávio divulgou uma carta do ex-presidente nas redes sociais após fazer uma visita. Naquela decisão, Moraes ressaltou que uma das medidas cautelares aplicada a Jair Bolsonaro era a proibição de utilização de redes sociais por intermédio de terceiros. Por isso, o direito de visitas foi suspenso. Da Rádio Nacional em Brasília, Gabriel Brum.
11: Moradores da Zona Oeste, da cidade do Rio de Janeiro e da Baixada Fluminense estão mais expostos a doenças respiratórias devido aos polos siderúrgico, petroquímico e logístico instalados nessas regiões. Em 2025, foram registradas 43.724 internações hospitalares em leitos do SUS em todo o estado, por pneumonia, bronquite, asma e outras doenças do aparelho respiratório. Dessas, 60% estavam em bairros da Zona Oeste, como Santa Cruz, e no município de Duque de Caxias. As informações estão no Mapa da Desigualdade 2026, lançado neste mês de outubro pela Casa Fluminense. A pesquisa também mostrou que mais de 70% das 741 pessoas mortas por agentes de segurança pública no estado no ano passado eram negras, e que a diferença salarial entre negros e brancos na região metropolitana do Rio de Janeiro aumentou 62,5% em 5 anos. De acordo com a socióloga e coordenadora de informação da Casa Fluminense, Iris Rosa, a publicação é um instrumento crítico de monitoramento cidadão e incidência política no estado, e que o diagnóstico confirma as desigualdades dependendo onde as pessoas moram e o acesso à saúde, educação e segurança pública.
16: A população negra constitui a maioria absoluta, por exemplo, dos pacientes internados no SUS por doenças de veiculação hídrica resultantes de consumo de água contaminada ou da exposição do esgoto. A gente está em 2026 ainda falando de pessoas que estão sendo mortas ou por intervenção de agente do Estado, que é a maioria absoluta de jovens negros, ou estão morrendo por outras causas, né? Estão perdendo suas habitações, estão adoecendo porque não têm acesso a esgoto, estão adoecendo porque moram numa região onde o ar está extremamente poluído.
11: O estudo, que está na quinta edição, traz 40 indicadores sobre os 22 municípios da região metropolitana do Rio de Janeiro, organizados a partir das justiças econômica, racial, de gênero e climática, e aponta diferenças de renda, problemas de saneamento e a exposição de milhares de famílias a riscos de deslizamentos e inundações, além dos impactos da violência. Da Rádio Nacional no Rio de Janeiro, Cristiane Ribeiro.
18: No dia em que milhares de católicos se reuniram na Catedral Basílica de Aparecida, nesta segunda-feira, na cidade paulista de Aparecida, o arcebispo metropolitano Dom Mário Antônio da Silva pediu desarmamento e atenção à fome e aos pobres.
19: Quem escuta Deus não pode ficar indiferente diante da fome, da pobreza, da violência, das guerras, da destruição da natureza. Sabemos que Jesus manda construir a paz, uma paz desarmada e desarmante. Mas muitas vezes alimentamos divisões com armamentos, com guerras. O Evangelho, queridos irmãos e irmãs, não nos autoriza a odiar quem pensa diferente.
18: A declaração foi durante uma das missas da manhã, celebradas em louvor à padroeira do Brasil. O dia de Nossa Senhora Aparecida foi marcado pela visita de milhares de pessoas à Basílica na cidade de Aparecida. O Santuário Nacional estima que cerca de 150 mil pessoas devem passar no local durante esta segunda-feira. Em meio às missas do dia, milhares de romeiros faziam uma imensa fila para passar diante da imagem de Nossa Senhora Aparecida. Aguardando a vez de estar diante da imagem da Santa, Tamires Bucharles, de Guaratinguetá, conta que há 5 anos não deixa de ir ao santuário no dia da padroeira.
20: A gente tem muita fé, cresce vendo, né, as romarias, frequentando aqui a Basílica. Esse ano em especial eu vim agradecer a saúde do meu pai, que passou por um diagnóstico difícil, e a gente está agradecendo por ele ter conseguido sair do hospital.
18: Jéssica Pinheiro chegou em Romaria com um grupo que partiu de São Paulo capital de ônibus. Os 30 quilômetros finais foram em caminhada, que durou 9 horas. Ao lado da irmã Tatiane, Jéssica relatou a emoção e o sentimento de gratidão ao chegar ao santuário.
21: É uma sensação sem igual, é aquela sensação de você chegar ali na entrada, nossa, você derrama lágrimas, é muito emocionante. Nem fecha com a frase aqui, né?
22: Antes de tudo, fé, depois de tudo, gratidão.
21: É o que é pra gente, né? Então, começa na fé e termina na gratidão, né? Então, é ela que sustenta a gente até todo esse percurso, né? Então, da força, tá? Tudo, né, pra gente, né?
18: Entre as celebrações do dia, o arcebispo Dom Mário concedeu uma coletiva à imprensa, onde disse não temer que Nossa Senhora Aparecida perca importância na vida dos brasileiros.
23: Não tenho nenhum temor de que Maria deixará de ter importância que tem na vida do povo brasileiro. O título de padroeira do Brasil foi dado pelo Papa, né, em 1930 e proclamado aqui no Brasil em 31 de maio de 1931. Então já é uma longa data desse título de Maria padroeira do Brasil.
18: A declaração foi em resposta a perguntas que surgiram por causa da polêmica envolvendo pastores ligados ao candidato à presidência da República, Flávio Bolsonaro, que manifestaram reprovação ao título de Aparecida como padroeira. O candidato do PL, no entanto, negou que tem intenção de destituir Nossa Senhora do título. De Aparecida, São Paulo, Camila Boen, da Agência Brasil, para a Rádio Nacional.
9: Fique ligado, daqui a pouco a gente volta com mais notícias no nosso Café com Notícias desta terça.
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25: 9:32.
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8: Vamos para o nosso terceiro bloco aqui do Café com Notícias de hoje, trazendo mais um giro de reportagens para você que nos acompanha nesta manhã.
9: O tempo instável prevalece em todo o país até esta terça-feira. O IMET, Instituto Nacional de Meteorologia, emitiu alerta laranja de perigo e amarelo de perigo potencial para vários estados. Em outras áreas do Brasil, a previsão é de muito calor e tempo seco. O alerta laranja de perigo vale para parte de Minas Gerais, Rio de Janeiro, São Paulo, Mato Grosso do Sul e todos os estados da região sul. Já o alerta amarelo de perigo potencial para tempestades atinge áreas do sul do país, São Paulo, Rio de Janeiro, Minas Gerais, Mato Grosso do Sul, Mato Grosso, Goiás, Rondônia, Amazonas e Acre. A massa de ar quente e seco atua sobre parte das regiões norte, nordeste e centro-oeste, além do norte da região sudeste. O IMET também tem divulgado alertas para a baixa umidade do ar, que pode chegar a 12% em vários estados, o que aumenta o risco de incêndios e de problemas de saúde. Da Rádio Nacional em Brasília, Ana Lúcia Caldas. Uma onda de queimadas provocada pelo fenômeno El Niño levou à decretação de emergência pelo governo do Amazonas em 36 municípios, o que permite ajuda federal ao estado. Segundo a página Painel do Clima, o estado acumula mais de 7.600 focos de queimadas de 1º de outubro até esse domingo, o que representa altos de mais de 91% em relação ao mesmo período do ano passado. Manaus e o sul do estado são as regiões mais atingidas. Os ministros João Paulo Capobianco, do Meio Ambiente e Mudança do Clima, e Valdez Góes, da Integração e Desenvolvimento Regional, sobrevoaram nesse domingo as áreas atingidas pelos incêndios. O ministro do Meio Ambiente alertou para a ocorrência de incêndios criminosos e não apenas provocados pela prática de queimar pastagens.
10: Além do fogo que vem da pastagem, nós vimos focos no meio da floresta preservada. Inúmeros focos. Esse é grave, porque indica claramente que são incêndios criminosos com o objetivo de degradar a floresta e posteriormente buscar a derrubada na sequência.
9: Uma força-tarefa foi formada pelo governo federal, envolvendo ainda o Ministério de Minas e Energia, a Defesa Civil Nacional, a Força Nacional do SUS e as Forças Armadas. O governo federal confirmou o envio de 11 aeronaves e o reforço de

0: brigadistas para o combate ao fogo. Duas aeronaves da FAB chegaram nesse domingo a Manaus. O ministro da Integração, Valdir Góes, defendeu que as autoridades atuem de forma integrada. E com a piora da qualidade do ar em Manaus, com índice muito acima do que é considerado aceitável pela Organização Mundial da Saúde, a Prefeitura de Manaus determinou a suspensão, desde ontem, dos eventos ao ar livre promovidos pela administração municipal. Aulas presenciais e nas universidades e rede municipal de ensino também estão suspensas. Com informações da Agência Brasil, da Rádio Nacional em Brasília, Ana Lúcia Caldas.
1: Para seu José Carvalho, de 88 anos, movimentar o corpo faz parte da rotina. Ele diz que encontra nas atividades do dia a dia uma forma de continuar ativo e independente.
2: Porque eu faço caminhada e eu sou ladeira e desladeira. E muita gente fica sentada aí falando da vida dos outros e depois fala de muleta.
1: Já Renato Menezes, que está próximo dos 60 anos, reconhece que precisa se movimentar mais.
3: Eu estava na academia e tudo estava diariamente na academia. Só que o joelho começou a doer, aí eu parei um pouquinho, mas já estou pensando em voltar novamente.
1: Na velhice, a atividade física pode ajudar a preservar a força, o equilíbrio e a autonomia, conforme o educador físico Jonathan Santos.
4: E é aí que o exercício físico entra para dar mais mobilidade, dar mais força à pessoa idosa, trabalhar equilíbrio, para que ela possa fazer do dia a dia dela algo mais seguro.
1: O educador físico diz que não existe uma atividade igual para todo mundo. O exercício precisa levar em conta a condição física, o histórico de saúde, as limitações e também o que faz sentido para a rotina de cada pessoa.
4: Minha dica seria começar fazendo exercício de treinamento resistido, que é a famosa musculação. Né? Musculação com baixo impacto ajuda muito já a pessoa idosa em diversas áreas.
1: E para começar ou retomar uma rotina de atividades físicas, alguns cuidados são fundamentais.
4: Então, o importante é você saber direcionar essa atividade, colocar o idoso com um profissional capacitado que vai saber guiar tanto o exercício que tem que fazer, de que forma fazer para evitar as lesões que tem bastante em decorrência da musculação, né, que acontece. Eu acho que é um fator principal para encaixar o exercício físico na vida do idoso.
1: Por isso, movimentar o corpo também é uma forma de cuidar da saúde física e mental. Da Rádio Educador FM, diretamente de Salvador, Rafael Lopes para a Rádio Nacional.
5: Mais um acusado pelo assassinato da Iolorixá Mãe Bernadette será levado a júri popular nesta terça-feira em Salvador, na Bahia. O julgamento de Josevan Dionísio dos Santos, conhecido como Bezê ou Buzuim, está previsto para começar na manhã desta terça no Fórum Rui Barbosa. Segundo o Ministério Público Baiano, ele seria um dos executores da morte da líder quilombola Maria Bernadette Pacífico Moreira. Mãe Bernadette foi assassinada aos 72 anos com 25 tiros em 17 de agosto de 2023 na sede do quilombo Pitanga dos Palmares, localizado na cidade de Simões Filho, região metropolitana de Salvador. O motivo? Oposição ao tráfico de drogas na região. O crime ocorreu na presença de seus três netos, com idade entre 12 e 19 anos. Ao todo, cinco pessoas foram denunciadas pelo crime. As investigações apontaram que o crime foi motivado pela oposição firme da vítima às atividades ilícitas na comunidade, especialmente a instalação de pontos de venda de drogas e ocupação irregular de áreas, o que gerou conflitos com integrantes de organização criminosa atuante na região. Em abril passado, os dois primeiros acusados do assassinato da líder quilombola foram condenados pelo Tribunal do Júri, também no Fórum Rui Barbosa, em Salvador. Arielson da Conceição Santos, apontado como executor do crime, cumpre pena de 29 anos e 9 meses de prisão. Já Marílio dos Santos, considerado mandante do assassinato, pegou 40 anos, 5 meses e 22 dias. Ele, que estava foragido na época do julgamento, foi morto durante uma ação policial que tentava cumprir o mandado de prisão 2 dias após a sentença ser proferida. Ambos foram condenados por homicídio qualificado cometido por motivo torpe, meio cruel, com impossibilidade de defesa da vítima e utilização de arma de uso restrito. Ainda aguardam julgamento Sérgio Ferreira de Jesus, com data prevista para ser levado ao Tribunal do Júri no dia 21 deste mês, e Dinei Carlos dos Santos de Jesus, também acusado de ser mandante do homicídio e ainda sem data para ser julgado. O Tribunal do Júri é o órgão competente para julgar os crimes dolosos contra a vida, a exemplo do caso de Mãe Bernadette. O Tribunal do Júri é composto por 25 pessoas, das quais 7 são sorteadas para compor o Conselho de Sentença. Cabe aos jurados decidir o mérito da causa, condenando ou absolvendo os réus. Da Rádio Nacional em São Luís, Madison Euler.
6: Belo Horizonte, Caeté e Campos Altos são alguns dos destinos de fiéis em Minas Gerais neste 12 de outubro. A data é marcada por missas, orações e demonstrações de fé, que também se unem às homenagens pelo Dia das Crianças. Na capital mineira, a Catedral Cristo Rei, na região norte de BH, recebeu os fiéis para uma missa às 9 da manhã, com bênção especial para as crianças. Em Caeté, na região metropolitana, a devoção se volta para Nossa Senhora da Piedade, padroeira de Minas Gerais. O Santuário Basílica da Piedade, reconhecido pelo Vaticano como a menor basílica do mundo, programou 3 missas para esta segunda-feira. Já em Campos Altos, no Alto Paranaíba, milhares de romeiros passam ao longo de todo o dia pelo Santuário Diocesano Nossa Senhora da Conceição Aparecida, conhecido como o segundo Santuário de Nossa Senhora Aparecida. Construído no alto de um morro, a cerca de 1.200 metros acima do nível do mar, o complexo é um dos principais destinos de turismo religioso da região. A história do santuário começou em 1951, quando Francisco Sebastião Ferreira, conhecido como Chico Raimundo, ergueu uma pequena capela de apenas 6 metros quadrados em agradecimento por uma graça alcançada. 15 anos depois, com a ajuda de moradores, um segundo templo foi construído ao lado da primeira capela. Com o crescimento da peregrinação, uma igreja maior foi erguida no início da década de 1990 e, em julho de 1998, o local foi oficialmente instituído como Santuário Diocesano e passou a ser chamado de Segundo Santuário de Nossa Senhora Aparecida, para diferenciá-lo daquele que fica em Aparecida, no interior de São Paulo. A festa reúne romeiros de várias cidades mineiras. A estimativa é que entre a última sexta-feira e esta segunda, entre 40 e 50 mil pessoas visitem o local. Ao longo do dia, as missas são celebradas de hora em hora, das 5 da manhã às 6 da tarde, com bênçãos especiais para devotos e romeiros. Da Rádio Inconfidência, em Belo Horizonte, Gustavo Abreu para a Rádio Nacional.
7: Fique ligado, daqui a pouco, depois do intervalo, estaremos de volta com novas informações dentro aqui do nosso Café com Notícias.
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11: 9:47
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8: As principais informações, as primeiras notícias do dia, você ouve todas as manhãs aqui no nosso Café com Notícias. Vamos para o último bloco desta terça-feira.
9: O governo do Amazonas se reuniu nesta segunda-feira com representantes de prefeituras e órgãos estaduais para discutir medidas de combate às queimadas e reduzir os impactos da fumaça. Segundo o governador Roberto Cidade, a estratégia foi definida com foco no combate aos incêndios e no planejamento das ações prioritárias, especialmente nas áreas mais urgentes.
10: Nós vamos encaminhar de diversas áreas, como eu disse, nós vamos falar no que é mais emergente e também pensar no futuro, pensar no que nós vamos precisar daqui a um mês, e as prefeituras vão participar dessa reunião. Nós temos uma central de monitoramento, onde a gente identifica onde é que são os focos mais urgentes.
9: Na frente de combate, o governo federal mobilizou 11 aeronaves para atuar no estado. Até domingo, 6 já haviam chegado, entre elas, 4 aviões e 2 helicópteros. Outras 2 aeronaves da Força Aérea Brasileira também chegaram a Manaus para reforçar as operações. Segundo o Ministério do Meio Ambiente, 250 brigadistas estão em campo, enquanto outros 40 estão em deslocamento. Desde o início da temporada de incêndios, o Ibama já havia extinguido 236 incêndios no Amazonas e seguia combatendo outros 22 focos ativos. A situação também foi acompanhada no domingo pelos ministros João Paulo Capobianco, do Meio Ambiente, e Valdez Góes, da Integração do Desenvolvimento Regional. Os 2 sobrevoaram áreas atingidas pelo fogo e acompanharam as ações de resposta. Dados do Instituto Nacional de Pesquisas Espaciais, o INPE, apontam que o Amazonas registrou 3.726 focos de calor só em setembro, quase 4 vezes o total registrado no mesmo mês do ano passado. Enquanto as operações continuam, a orientação é reduzir a exposição à fumaça e evitar atividades físicas ao ar livre nos períodos de maior poluição. A recomendação é especialmente importante para crianças, idosos e pessoas com problemas respiratórios. Da Rádio Encontro das Águas, Victor Gitaife, para a Rádio Nacional.
11: O Corregedor-Geral da Justiça Eleitoral, o ministro Ricardo Vilas Boas Cueva, derrubou neste domingo a decisão do presidente do Tribunal Superior Eleitoral, ministro Nunes Marques, que suspendeu o canal do WhatsApp Exército do Lula. A decisão final será discutida pelo plenário do TSE. Pela manhã, Nunes Martins havia determinado a suspensão do canal sob a alegação de que ele disseminava conteúdo falso. A decisão atendeu um pedido da campanha do candidato à presidência da República, Flávio Bolsonaro, do PL. O canal Exército do Lula conta com mais de 3 milhões e 400 mil seguidores. O canal é administrado pelo deputado federal André Janones, que reagiu à decisão de Vilas Boas.
12: O TSE acaba de revogar a decisão de Cássio Nunes Marques, mostrando que ninguém cala a voz de um povo quando ele se une, que nós não vamos permitir censura no Brasil. Essa vitória é uma vitória da democracia.
11: Neste domingo, durante um ato na Avenida Paulista, o candidato Lula do PT criticou a decisão de Nunes Marques e a classificou como tendenciosa. Com a nova decisão, o envio de mensagens e a inclusão de novos seguidores foram liberados no canal. Da Rádio Nacional em Brasília, Renato Ribeiro. A qualidade do ar segue muito ruim em Manaus, capital do Amazonas. A prefeitura suspendeu os eventos ao ar livre organizados pelo município neste domingo e no feriado desta segunda-feira. A fumaça das queimadas em outros municípios do Amazonas agrava a situação na capital. Para enfrentar a crise, o governo federal reconheceu situação de emergência em 36 municípios do estado atingidos por incêndios. A medida permite a liberação de recursos. Ministros e uma força-tarefa nacional chegaram ao Amazonas nesse sábado para alinhar ações com representantes do governo estadual e da prefeitura. Neste domingo, um sobrevoo com uma comitiva de ministros foi suspenso por falta de condições adequadas de visibilidade. O ministro da Integração e do Desenvolvimento Regional, Valdez Góes, comentou a atuação da Força-Tarefa.
13: Empregabilidade de brigadistas, 11 aeronaves, recursos sendo destinados para o que for necessário. De maneira que o governo federal, com seus atores presentes, em parceria e ladeado das autoridades estaduais e municipais, possam ser mais rápidos na atuação do apagar o fogo que está aí atingindo toda essa região aqui do Amazonas.
11: Em setembro, o Amazonas registrou 3.700 focos de calor, quase quatro vezes o número do mesmo período do ano passado. Nos primeiros dias de outubro, já são mais de 800 focos. Valdez Góes afirmou que as equipes federais vão continuar no estado para combater os incêndios e atender a população atingida.
13: Nossas equipes permanecem no estado, inclusive não só a equipe do Ministério de Meio Ambiente, da Defesa Civil Nacional, mas também da Força Nacional do SUS. Além de apagar o fogo, nós temos já as consequências desse fogo. As unidades hospitalares já começam a receber pacientes com algum tipo de dificuldade.
11: Na sexta-feira, a concentração de poluentes em Manaus chegou a níveis críticos, quase quatro vezes acima do limite considerado seguro pela Organização Mundial da Saúde. As aulas da rede municipal também chegaram a ser suspensas. A estiagem agravou a poluição do ar e dificultou o combate aos incêndios. Da Rádio Nacional em Brasília, Renato Ribeiro.
14: Em meio a ameaças de morte e estupro nas redes sociais contra a deputada federal eleita Ana Elisa, do Partido dos Trabalhadores, o Ministério dos Direitos Humanos anunciou que pediu providências para proteger a parlamentar por meio do Programa Estadual de Proteção de Minas Gerais. Logo após o primeiro turno das eleições do último domingo, a recém-eleita relatou os ataques nas redes e disse temer pela própria vida. Segundo ela, as ameaças já existiam, mas se intensificaram após a disseminação de fake news.
15: Eu estou sofrendo mais ameaças de morte. Eu acredito que ninguém mereça sofrer ameaça de morte por estar politicamente engajado. O debate político para mim nunca foi sobre isso. A minha equipe desativou a minha conta no Twitter porque nós estávamos recebendo ameaça de morte a cada dois minutos. Ameaça de morte e ameaça de estupro. Eu estou totalmente vulnerável. Eu, por enquanto, não tenho uma força-tarefa de segurança.
14: O Ministério dos Direitos Humanos não detalhou quais medidas vão ser adotadas, justamente por razões de segurança e para preservar a integridade da deputada federal eleita. Segundo a pasta, a equipe do Programa Estadual de Proteção de Minas Gerais vai atuar em conjunto com o Programa de Proteção aos Defensores de Direitos Humanos, Comunicadores e Ambientalistas, para acompanhar e avaliar o caso das ameaças à Ana Elisa. Para isso, o Ministério pediu à Secretaria de Desenvolvimento Social de Minas Gerais, responsável pelo programa estadual, a análise de risco, a articulação com os órgãos de inteligência policial e o encaminhamento de providências para a investigação e identificação dos responsáveis pelas ameaças. A nossa reportagem não conseguiu informações sobre o caso com a Secretaria de Desenvolvimento Social, nem com o Ministério Público de Minas Gerais. Ana Elisa, de 21 anos, nasceu em Divinópolis, no interior do estado, é estudante de Direito e trabalhava como estagiária no Tribunal Regional do Trabalho de Minas Gerais. Eleita com mais de 524 mil votos, foi a segunda deputada federal mais votada do estado. Também se tornou a mulher mais votada da história de Minas Gerais para a Câmara dos Deputados e a deputada federal mais jovem já eleita no Brasil. Da Rádio Nacional em Brasília, Sayonara Moreno.
8: Termina aqui a edição desta terça-feira do nosso Café com Notícias, com a apresentação e a produção de Kleber Salles e com a participação da nossa equipe de rádio jornalismo. O Café com Notícias volta amanhã no seu rádio. Um grande abraço para você e até lá.
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19: 10 horas.
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7: Chegamos, mais um show da manhã, mais uma super edição pra você. Bom dia cidade, bom dia você nos acompanhando onde estiver com a melhor playlist do seu rádio. É aqui, show da manhã, a sua melhor programação. Bom dia, dona de casa, bom dia, seu Zé, dona Maria, bom dia você, pedreiro, bom dia você, caminhoneiro, curtindo a melhor também. Bem-vindos à melhor sintonia, à boa programação, show da manhã. JLu tá contigo e não abro mão. Chegamos, bebê.
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0: Show da manhã, muita música boa. Show da manhã, recheada de música boa, notícias, bastidores, você ligado, você participando, zapeando com a gente na programação do Show da Manhã. Já já vou trazer horóscopo, só vou ali tomar um cafezinho, uma aguinha e já venho com muito mais pra você. Só molhar a palavra. Já volto, segura aí, rapidinho.
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0: Fala, gente! Tudo bem? A gente tá chegando aqui na nossa rádio maravilhosa. Delícia de terça-feira, né, Chuchu? Bora lá! Hoje, dia 13 de outubro. Como é que passou de feriado aí? Final de semana com feriadão, né? Bom, então espero que sim, muito bem. Vamos lá trazer notícias aqui dos famosos, né? Do mundo dos famosos, saber o que essa galera tá aprontando aí, o que elas aprontaram. E olha, tem babado, tem notícia, viu, gente? Nós vamos começar falando sobre o caso do influenciador Thiago Vieira, conhecido aí pelos vídeos de humor que imitava a esposa, a Isabela Maeski. Bom, deu o que falar esses dias aí, né? Ele fez um desabafo nas redes sociais após o anúncio do fim do relacionamento, do casamento dele com a esposa. O casal comunicou a separação, né, na sexta-feira, dia 9, e pediu respeito nesse momento delicado. Mas depois da notícia, começaram a circular, né, especulações sobre os motivos do término. O Thiago perdeu a paciência com os boatos e rumores, né, de traição e até de agressões. Ele negou que esse tipo de situação tenha provocado o fim da relação e pediu, né, que as pessoas parem de inventar histórias e procurar culpados. O influenciador destacou que não existe um lado certo ou errado e lamentou, né, o desgaste vivido pela família, principalmente por terem uma filha de 5 anos. O Thiago também elogiou Isabela, chamando a ex de mulher incrível e mãe extraordinária. Ele afirmou que pretende se dedicar ao trabalho, aos estudos, à igreja e principalmente à filha. É isso, né? O relacionamento chegou ao fim, mas o Thiago deixou claro que respeito e responsabilidade com os pais, como pais, né, precisam continuar. É. Lembra deles na internet? Bombava, né? Lindona e tal. Ele falava, imitava a esposa, se vestia de mulher, era muito engraçado. Era um casal querido, viu, gente? Na mídia, a galera gostava muito de assistir. E ninguém colocava fé aí na separação deles. Tá vendo só como é que é? Que coisa, hein? E o nosso Fofocando volta daqui a pouquinho. Já que a gente tá falando de separação, vamos falar de união também, né? Porque o cantor MC Gui surpreendeu a namorada dele, a Gisele, com um pedido de casamento nesta segunda-feira. Sabe aonde, gente? Olha que coisa bonita. Lá no Santuário Nacional de Nossa Senhora Aparecida, no dia, né, de Nossa Senhora. Bonito, viu? Daqui a pouco eu vou contar pra você, então continue aqui na nossa rádio e a gente se fala daqui a pouco, a qualquer momento. Eu tô de volta.
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2: 10:21.
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0: Bom dia, estamos de volta com seu show da manhã. Bora curtir as melhores?

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0: Fazer um planeta de cores aqui hoje, vamos!
4: Oh, tá, essa é a música de trabalho de Lagoinha!
5: Vamos animar, hein?
6: Quem escolheu foi ele. Quero...

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2: 9 Rio Negro, São Limões, assim, ó.

0: que eu não sou de ligar.
1: Não ligue, hein?
0: Pelo amor de Deus.
2: Esse é o seu show da manhã, recheado de muita música boa. De você, do melhor ouvinte do Brasil, dá um trabalho? Onde está? Me conte, dá uma zapiada aí. Daqui a pouquinho eu vou trazer mais participação e uma playlist que vai desfilar top pra você. Segura aí, show da manhã, volta já.
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5: O espanhol Carlos Alcaraz foi eliminado do Masters 1000 de Xangai, na China, após perder para o belga Zizou Bergs, número 39 do ranking mundial, por 2-0, com parciais de 7-5 e 7-6, no tie-break. Atual número 3 do mundo, Alcaraz era um dos favoritos ao título e vinha embalado pela conquista do torneio de Tóquio, no Japão. Bergs aproveitou os momentos decisivos da partida, que durou pouco mais de 2 horas, e conquistou a maior vitória de sua carreira, avançando para as oitavas de final da competição. Além da eliminação, Alcaraz chamou a atenção pelas críticas às bolas utilizadas no torneio chinês. Durante o primeiro set, o espanhol demonstrou irritação e reclamou que as bolas apresentavam comportamentos diferentes, alternando entre quicar e deslizar, o que, segundo ele, dificultava a execução dos golpes. Curiosamente, as bolas utilizadas em Xangai são da mesma fabricante das usadas no torneio de Tóquio, vencido pelo próprio tenista na semana passada. Com a derrota do espanhol,

0: final, o alemão Alexander Zverev também teve confirmada a primeira posição do ranking mundial ao fim da temporada de 2026.
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13: Voltamos, participa aí, manda o seu zap. Bom dia.

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2: Esse é o Show da Manhã, incrivelmente ou incrivelmente programa pra você. Ótimo dia, bom trabalho, bom descanso aí naquela correria, tá curtindo a gente? Onde você estiver, vem com a gente fazer diferença. Já já vou trazer o horóscopo pra você ligadinho no Show da Manhã. Fica aí, é VaptVupt, já volto.
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2: Fala, meus amores, minhas amoras, tudo bem, Chuchu? Vamos lá, porque tem a segunda de hoje do nosso Fofocando. É, hoje terça-feira, né? Terçamos juntos com vocês aqui e pra falar do MC Gui. É, pois é, se a gente falou de fim de casamento do Thiago e da Isabela, agora vamos falar de início de um possível casamento. Porque o MC Gui surpreendeu a namorada Gisele com um pedido de casamento ontem, segunda-feira, 12 de outubro, antes de entrar no Santuário Nacional de Nossa Senhora Aparecida, lá no interior de São Paulo, né? Aqui no interior de São Paulo. Bom, em um momento teve um significado especial. O pedido aconteceu depois de uma romaria de aproximadamente 170 quilômetros, iniciada em Guarulhos. Olha que legal, gente. Em entrevista ao G1, o funkeiro contou que um dos objetivos da caminhada era agradecer a Deus e a Nossa Senhora por terem colocado Gisele na sua vida. Segundo ele, a companheira tem contribuído para as mudanças importantes na sua trajetória. O Gui também revelou que nunca havia caminhado uma distância tão longa e atribuiu a conclusão do percurso à preparação física, psicológica e principalmente à fé. Olha só que história, né? Depois de enfrentar quilômetros de caminhadas, de dores, cansaço, o cantor, então, chegou à Aparecida com a surpresa daquelas, né? Pelo visto, essa romaria terminou com muita fé e, claro, né, com um pedido de casamento pra ficar na memória. Não é não, gente? Legal, né? Muito bem. E o nosso fofo, tomara que dê certo mesmo, que continue por muitos e muitos anos juntos, né? Que essa galera famosa, a gente espera de tudo, mas vai dar certo. E o nosso Fofocando, gente, volta já já. Daqui a pouco nós vamos falar aí pros noveleiros e noveleiras de plantão, porque a TV Globo anunciou novos nomes pro elenco de Avenida Brasil 2. A continuação da novela do Tufão, lembra? Da Carminha? É um dos maiores sucessos da teledramaturgia brasileira. E tá prevista para chegar em janeiro já do ano que vem. Daqui a pouco eu conto detalhes, quem são as atrizes, os atores, tudo para vocês, tá? Continue aqui com a gente, a gente volta a qualquer momento.
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4: 10h58.
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2: Voltamos com muito mais participação, você interagindo, participando, interagindo, fazendo o som rolar por aqui, sempre na melhor programação do Show da Manhã. Aumenta o volume, mais uma batalha de música aí na área. Bom dia!

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0: 3!

0: ensinar.
1: Esse bloco foi arrasador, é o show da manhã, já já estão de volta com muito mais som pra você e participação também. E vou trazer o seu horóscopo do dia, se liga, daqui a pouquinho tô chegando. 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
3: O Grêmio e o Internacional empataram em 1-1 na Arena do Grêmio, em Porto Alegre, pela 30ª rodada do Campeonato Brasileiro. No Grenal de número 455, o Internacional saiu na frente aos 32 minutos do primeiro tempo, com Vitinho, que aproveitou um erro na saída de bola gremista e encobriu o goleiro Everton. Na segunda etapa, o Grêmio aumentou a pressão e chegou ao empate aos 27 minutos, quando o Wallace aproveitou o rebote do goleiro Anthony após cobrança de falta de Marlon. O tricolor ainda marcou o gol da virada com Carlos Vinícius, mas o lance foi anulado por impedimento. O resultado manteve os dois rivais gaúchos em situação delicada na luta contra o rebaixamento. O Internacional chegou a 32 pontos, enquanto o Grêmio permaneceu com 31, ocupando a 18ª colocação na tabela. A torcida gremista demonstrou insatisfação com o desempenho da equipe, que chegou a 6 partidas consecutivas sem vencer. Agora, o Internacional enfrenta o Mirassol na próxima sexta-feira, enquanto o Grêmio terá pela frente o Cruzeiro, no domingo, tentando conquistar uma vitória para sair da zona de rebaixamento.
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4: Esporte News! 11:16
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13: Opa, bom dia, voltamos. Você ligado com a melhor playlist publicitária e agora ao som da melhor música. É o Show da Manhã na sua companhia. Aumenta o volume aí.

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1: Esse é o Show da Manhã, incrivelmente ou incrivelmente programa pra você. Ótimo dia, bom trabalho, bom descanso aí naquela correria, tá curtindo a gente? Onde você estiver, vem com a gente fazer diferença. Já já vou trazer o horóscopo pra você ligadinho no Show da Manhã. Fica aí, é VaptVupt, já volto.
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1: Oi, gente! Tudo bem? A gente tá de volta? Delícia de terça-feira, chuchu! Maravilha! Hoje, hein? 13 de outubro de 2026. Vamos lá trazer informação pros noveleiros e noveleiras de plantão? Porque a TV Globo anunciou novos nomes no elenco de Avenida Brasil 2. A continuação de um dos maiores sucessos aí da TV brasileira, prevista para janeiro do ano que vem. A novela do Tufão, da Carminha, não é? É da Nina? Pois é. É, entre as novidades aí estão, ó, Heloísa Périssé, Joaquim Lopes, Nívia Maria, Letícia Lima, Estela Maria Rodrigues e Evelyn Castro. E calma que tem mais, tá? Alguns dos personagens mais marcantes da primeira versão também estão de volta. A Adriana Esteves retorna como a inesquecível Carminha. O Murilo Benício vai ser o Tufão. E claro, né, a Débora Fala Bela, a Nina. Esses três não tinha como mudar, fala a verdade. O elenco ainda terá a Carol Lanners, né? Como Agatha, o Cauã Raymond, meu xará aí, ó. Como o Jorginho, Eliane Giardini, como Murici, o Marcos Caruso, como o Leleco. Lembra do Leleco? Era uma comédia também, né? Juliano Casarré como Adalto e a Letícia Snide como a Ivana. Ou seja, vem aí uma mistura de nostalgia, personagens conhecidos e novas histórias para movimentar a telinha. Agora fica a pergunta, né? Será que a Carminha vai aprontar de novo? Porque quando o assunto é Avenida Brasil, drama e confusão nunca faltou. Não, nunca faltaram, né, gente? O que vocês acham? Como é que vai ser essa novela, hein? Eita, nós! E o nosso Fofocando, gente? Não, nunca faltaram, né, gente? O que vocês acham? Como é que vai ser essa novela, hein?

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11: Bom dia, estamos de volta com seu show da manhã. Bora curtir as melhores?

Show da Manhã indo embora para retornar amanhã, claro, com a sua interação, a sua companhia, sempre com muita notícia, bastidores, fofocas, horóscopo e tudo isso e muito mais aqui na sua melhor programação da número 1. Fui nessa.

0: 11:53.
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0: Meio-dia.
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7: Meio-dia e 11.
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8: Olá, Brasil! Tá no ar o Avenida Brasil. Eu sou Flávia Zomberg e já tô na sua companhia ao vivo, trazendo a alma da nossa MPB. É a música que conta história, que embala a vida e que representa o Brasil de norte a sul. Cada acorde a lembrança, cada verso a emoção. Então fica comigo porque a viagem promete. 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

0: Encerramos esse bloco com chave de ouro, mas não sai daí. Logo voltamos com mais sucessos que marcaram época e que vão fazer você se emocionar e dançar.
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0: Voltamos com tudo, galera! O Avenida Brasil tá no ar de novo, trazendo os clássicos da MPB que a gente ama, pra cantar, dançar e se emocionar. Fica comigo, porque agora a festa continua!

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0: assim encerramos mais uma edição do Avenida Brasil. Eu sou Flávia Zamberg, trazendo os clássicos da MPB que embalam nossas vidas. Respira fundo, sente a música e até a próxima, porque voltaremos na próxima edição com mais emoção e alegria. 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
1: Meio-dia e 53.
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esta música é um pedido de homenagem do nosso amigo Dea Eleutério para o saudoso Toninho da Barriguda. Uma composição minha.

0: 1:16.
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0: Previsão do tempo para terça-feira, 13 de outubro de 2026. Região Centro-Oeste, em Cuiabá, Mato Grosso, previsão de muitas nuvens no céu com chuva isolada nesta terça-feira. Os termômetros marcam mínima de 25 e máxima de 40 graus. Umidade relativa do ar gira em torno de 80 a 30%. Brasília, Distrito Federal, tem céu claro com poucas nuvens. Temperatura mínima é de 22 e a máxima 34 graus. Umidade do ar varia de 60 a 20%. Região Nordeste, Fortaleza, no Ceará, tem céu repleto de nuvens. Temperatura mínima é de 25 e máxima de 32 graus nas horas mais quentes do dia. A umidade do ar vai de 90 a 50%. Em Graça Aranha, Maranhão, previsão de céu cheio de nuvens no aniversário da cidade. Temperatura mínima de 25 e máxima de 38 graus. A umidade relativa do ar é de 75 a 20%. Região Norte, em Macapá, capital do Amapá, terça-feira com céu nublado, com possibilidade de chuva isolada. Temperatura mínima é de 25 e máxima de 34 graus. A umidade do ar é de 90 a 45%. Manaus, no Amazonas, tem previsão de muitas nuvens com chuva isolada. Temperatura mínima é de 26 e a máxima de 35 graus. Umidade do ar varia de 80 a 40%. Região Sudeste. A cidade de São Paulo tem previsão de céu cheio de nuvens, com pancadas de chuva e trovoadas isoladas. Os termômetros registram mínima de 17 e máxima de 29 graus. Umidade relativa do ar na capital paulista vai de 100 a 50%. Lavras, em Minas Gerais, sopra velhinhas com previsão de muitas nuvens no céu. Temperatura mínima 18 graus e máxima 32 graus. Umidade relativa do ar é de 90 a 40%. Região Sul. Em Porto Alegre, Rio Grande do Sul, previsão de céu encoberto. Os termômetros registram mínima de 14 e máxima de 19 graus. A umidade relativa do ar fica entre 100 e 80%. Porto Velho, em Santa Catarina, comemora aniversário com céu encoberto e com pancadas de chuva isoladas nesta terça-feira. Termômetros registrando mínima de 18 e máxima de 20 graus. A umidade relativa do ar oscila entre 100 e 90%. Você ouviu a previsão do tempo para esta terça-feira, 13 de outubro de 2026. Com informações do IBGE Cidades e do Instituto Nacional de Meteorologia, INMET.
1: Uma onda de queimadas provocada pelo fenômeno El Niño levou à decretação de emergência pelo governo do Amazonas em 36 municípios, o que permite ajuda federal ao estado. Segundo a página Painel do Clima, o estado acumula mais de 7.600 focos de queimadas de 1º de outubro até esse domingo, o que representa altos de mais de 91% em relação ao mesmo período do ano passado. Manaus e o sul do estado são as regiões mais atingidas. Os ministros João Paulo Capobianco, do Meio Ambiente e Mudança do Clima, e Valdez Góes, da Integração e Desenvolvimento Regional, sobrevoaram as áreas atingidas pelos incêndios. O ministro do Meio Ambiente alertou para a ocorrência de incêndios criminosos e não apenas provocados pela prática de queimar pastagens.
2: Além do fogo que vem da pastagem, nós vimos focos no meio da floresta preservada, inúmeros focos. Esse é o grave, porque indica claramente que são incêndios criminosos com o objetivo de degradar a floresta e posteriormente buscar a derrubada na segunda.
1: Uma força-tarefa foi formada pelo governo federal, envolvendo ainda o Ministério de Minas e Energia, a Defesa Civil Nacional, a Força Nacional do SUS e as Forças Armadas. O governo federal confirmou o envio de 11 aeronaves e o reforço de brigadistas para o combate ao fogo. Duas aeronaves da FAB chegaram nesse domingo a Manaus. O ministro da Integração, Valdir Góes, defendeu que as autoridades atuem de forma integrada. E com a piora da qualidade do ar em Manaus, com índice muito acima do que é considerado aceitável pela Organização Mundial da Saúde, a Prefeitura de Manaus determinou a suspensão, desde ontem, dos eventos ao ar livre promovidos pela administração municipal. Aulas presenciais e nas universidades e rede municipal de ensino também estão suspensas. Com informações da Agência Brasil, da Rádio Nacional em Brasília, Ana Lúcia Caldas.
3: O avanço de um El Niño, que deve se estender até fevereiro do ano que vem, preocupa profissionais de saúde pelos impactos no sistema respiratório, em especial de crianças. Calor forte, chuva, tempo seco, frio, todas essas mudanças no tempo já afetam quem tem algum tipo de sintoma. No Hospital Geral de Nova Iguaçu, na Baixada Fluminense, no Rio de Janeiro, entre abril e julho, 82% das internações pediátricas foram registradas por doenças respiratórias. O médico alergista Marcelo Bossuá afirma que as variações de temperatura são o grande problema.
4: Elas é que vão fazer com que o paciente tenha uma piora respiratória e aumente o índice de asma. E, consequentemente, aumentando o índice de doenças alérgicas respiratórias, a gente acaba tendo também, em consequência, doenças infecciosas respiratórias. Então, se aumenta a posição do buco, esse buco de meio de cultura para bactérias, e as bactérias proliferam e acaba, então, havendo um aumento de pneumonia. Então, por isso que as crianças, elas acabam sendo as mais afetadas, não só por pneumonia bacteriana, provocadas por bactérias, mas também pneumonias virais, principalmente o vírus sincicial respiratório, que é o vírus causador da bronquiolite.
3: Com as chuvas, os raios ajudam a espalhar agentes causadores de alergia, explica o médico.
4: A partir do momento que você tem essas descargas elétricas que trocam energia entre a atmosfera e o solo, você acaba tendo uma maior fragmentação dos alérgenos, principalmente pólen e mofo, e você acaba tendo um potencial alergênico maior. Para esses pólenes, induzindo, por assim dizer, doenças alérgicas, né, como a rinite, polínica, como a asma, etc. Isso também pode acontecer em outras regiões do Brasil, mas nesse caso seria mais comum com o mofo, com os esporos dos fungos.
3: Além das questões respiratórias, as chuvas provocam o aumento da proliferação de insetos e pernilongos, o que pode levar a alergias a picadas de mosquitos. Se uma ferida abrir ao coçar no local da picada, existe uma possibilidade de infecção por bactéria de pele, alerta Marcelo Bossuar. O alergista reforça que se a pessoa tem sintomas de rinite crônica, nariz entupido ou com coceira, coriza, secreção, deve procurar ajuda médica para evitar a evolução do quadro para uma asma. Também é indicado investigar em caso de tosse persistente, falta de ar ao fazer algum esforço ou desconforto respiratório ao praticar atividade física. Um dos testes que pode ser realizado é a espirometria, conhecida como teste do sopro. Esse exame mede a quantidade e a velocidade do ar que entra e sai dos pulmões. Neste mês, o projeto Brasil Sem Alergia realiza mutirões gratuitos de teste no Rio de Janeiro, São Paulo e Paraná. Para saber onde ser atendido e agendar a consulta, basta acessar o site brasilsemalergia.com.br. Da Rádio Nacional no Rio de Janeiro, Priscila Terezo.
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8: 1:31.
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6: Estamos de volta com o Jornal Conexão Notícias. Agora tem as informações do esporte.
15: O Vasco entrou com um novo pedido de liminar na Justiça do Rio de Janeiro para tentar garantir o Maracanã como palco do confronto contra o Boca Juniors, no dia 20 de outubro, pela partida de volta da semifinal da Copa Sul-Americana. O clube busca reverter o veto do consórcio Fla-Flu, responsável pela administração do estádio, que conseguiu suspender a decisão judicial anterior favorável ao time cruzmaltino. O Vasco argumenta que uma partida decisiva de competição continental deve ter prioridade em relação a um jogo de basquete marcado para o Maracanãzinho no mesmo dia. O Ministério Público do Rio de Janeiro também pediu que a decisão favorável ao Vasco seja restabelecida, destacando questões de segurança pública e manifestações da Polícia Militar que apontam o Maracanã como a opção preferencial para o confronto. Enquanto a disputa judicial continua, a Conmebol ampliou o prazo para o clube informar o local da partida até o meio-dia desta terça-feira. A entidade demonstrou insatisfação com a indefinição, que afeta a organização do jogo e a logística das equipes. Com isso, o Vasco corre contra o tempo para tentar confirmar o Maracanã como palco do duelo decisivo contra os argentinos. O atacante brasileiro Rafael Navarro, ex-Botafogo e Palmeiras, foi o grande destaque da goleada do St. Louis City por 6-2 sobre o Los Angeles Galaxy, pela Major League Soccer. O campeonato dos Estados Unidos da goleada do St. Louis City por 6-2 sobre o Los Angeles Galaxy.

0: Steps, adversário do próximo confronto, marcado para quarta-feira. Na temporada, Navarro já contabiliza 18 gols, somando suas passagens pelos dois clubes que defendeu nos Estados Unidos, sendo 17 no Campeonato Nacional. O brasileiro aparece entre os principais artilheiros da competição e segue em destaque no futebol norte-americano.
1: O zagueiro Danilo, do Flamengo, passou por uma cirurgia para corrigir duas fraturas na mandíbula, sofridas após um choque com o goleiro Fábio, durante a vitória por 1-0 sobre o Fluminense, no último domingo pelo Campeonato Brasileiro. O procedimento foi concluído com sucesso, e o jogador tinha previsão de alta hospitalar ainda na noite de segunda-feira. O defensor se machucou pouco depois de entrar em campo, aos 44 minutos do segundo tempo, e precisou ser encaminhado ao hospital para realizar exames na face e no crânio. A previsão inicial é de mais de um mês de recuperação, o que deve tirar Danilo dos próximos compromissos do Flamengo, incluindo os dois jogos da semifinal da Libertadores. O zagueiro também deve ficar fora das partidas contra Bahia, Atlético Mineiro, Vasco e Grêmio. A lesão aumentou a preocupação do clube com a sequência de problemas físicos. Segundo o Flamengo, Danilo representa a nona fratura sofrida por um jogador da equipe em partidas oficiais neste ano. Após o episódio, o clube também criticou a arbitragem e questionou a falta de interrupção do jogo no momento do choque.
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3: No dia em que milhares de católicos se reuniram na Catedral Basílica de Aparecida, o arcebispo metropolitano Dom Mário Antônio da Silva pediu desarmamento e atenção à fome e aos pobres.
4: Quem escuta Deus não pode ficar indiferente diante da fome, da pobreza, da violência, das guerras, da destruição da natureza. Sabemos que Jesus manda construir a paz, uma paz desarmada e desarmante. Mas muitas vezes alimentamos divisões com armamentos, com guerras. O Evangelho, queridos irmãos e irmãs, não nos autoriza a odiar quem pensa diferente.
3: A declaração foi durante uma das missas da manhã, celebradas em louvor à padroeira do Brasil. O dia de Nossa Senhora Aparecida foi marcado pela visita de milhares de pessoas à Basílica na cidade de Aparecida. O Santuário Nacional estima que cerca de 150 mil pessoas devem passar no local. Em meio às missas do dia, milhares de romeiros faziam uma imensa fila para passar diante da imagem de Nossa Senhora Aparecida. Aguardando a vez de estar diante da imagem da Santa, Tamires Bucharles, de Guaratinguetá, conta que há 5 anos não deixa de ir ao santuário no dia da padroeira.
5: A gente tem muita fé, cresce vendo, né, as romarias, frequentando aqui a Basílica. Esse ano em especial eu vim agradecer a saúde do meu pai, que passou por um diagnóstico difícil, e a gente está agradecendo por ele ter conseguido sair do hospital.
3: Jéssica Pinheiro chegou em Romaria com um grupo que partiu de São Paulo capital, de ônibus. Os 30 quilômetros finais foram em caminhada, que durou 9 horas. Ao lado da irmã Tatiane, Jéssica relatou a emoção e o sentimento de gratidão ao chegar ao santuário.
6: É uma sensação sem igual, é aquela sensação de você chegar ali na entrada, nossa, você derrama lágrimas, é. Muito emocionante. Nem fecha com frase aqui, né?
7: Antes de tudo, fé. Depois de tudo, gratidão.
6: É o que é pra gente, né? Então, começa na fé e termina na gratidão, né? Então, é ela que sustenta a gente até todo esse percurso, né? Então, da força, tá? Tudo, né, pra gente, né?
3: Entre as celebrações do dia, o arcebispo Dom Mário concedeu uma coletiva à imprensa, onde disse não temer que Nossa Senhora Aparecida perca importância na vida dos brasileiros.
8: Não tenho nenhum temor de que Maria deixará de ter importância que tem na vida do povo brasileiro. O título de padroeira do Brasil foi dado pelo Papa, né, em 1930, e proclamado aqui no Brasil em 31 de maio de 1931. Então já é uma longa data desse título de Maria padroeira do Brasil.
3: A declaração foi em resposta a perguntas que surgiram por causa da polêmica envolvendo pastores ligados ao candidato à presidência da República, Flávio Bolsonaro, que manifestaram reprovação ao título de Aparecida como padroeira. O candidato do PL, no entanto, negou que tem intenção de destituir Nossa Senhora do título. De Aparecida, São Paulo, Camila Boen, da Agência Brasil, para a Rádio Nacional.
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0: O Prêmio Nobel de Economia de 2026 foi dado aos economistas norte-americanos Robert Hall e Michael Woodford. O anúncio foi feito pela Real Academia Sueca de Ciências, responsável pela premiação. Os pesquisadores foram reconhecidos pelo trabalho sobre fundamentos microeconômicos para a estabilização da economia. De forma geral, a economia oscila entre momentos de expansão e recessão. Um mecanismo que se tornou padrão para lidar com isso foi elaborado por John Keynes. Na baixa econômica, os juros devem ser reduzidos e os gastos aumentados para estimular a atividade. E na alta, faça o contrário. Só que desde ainda nos anos 1970, o modelo se mostrou bastante limitado. O que Robert Hall e Michael Woodford fizeram foi criar novos modelos de estabilização econômica, olhando para a forma como famílias e empresas individuais decidem sobre poupança ou preços de produtos. A partir dessas informações que governos do mundo todo passaram a tomar decisões para lidar com recessões econômicas. Os economistas dividirão o prêmio de 12 milhões de coroas suecas, aproximadamente 6 milhões de reais. Da Rádio Nacional em Brasília, Gabriel Bruno.
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7: Muito bem, Brasil! Estamos chegando para mais um programa maravilhoso. Alô, Wilson Meirelles.
8: Que é isso, rapaz? Ele começou daquele jeito esta terça-feira maravilhosa. É terça-feira, Brasil!
7: Bom, minha gente, mais uma edição começando. E aí, como é que você tá? Tudo bem? Como
8: graças a Deus, né? nós estamos tudo bem, com aquela saúde em dia, daquele jeito, né? Porque você sabe, né? Quando começa a ficar daquele jeito, né? Aí vai. Eu falo uma coisa aqui pro Kaique, os ouvintes, na verdade, não devem entender nada, absolutamente nada. Mas Kaique sabe, porque ele fez o quê, Kaique? Agora você entrou numa dieta?
9: Eu entrei numa dieta, eu perdi 8 quilos.
8: Olha, isso é motivo de alegria, viu, gente? O Viva Bem Mix tá funcionando bem.
9: Vida, cara. Eu tava do tamanho daquela porta ali, graças a Deus.
8: Nem passava aqui do estúdio. Vou te contar, gente, bora começar mais uma edição nesta terça-feira, Kaique.
9: Se tu quiser, já pode.
8: Então, aumente o seu volume, já o ouvinte também participa.
9: Participa da nossa programação, claro, mano. Teu áudio manda tua mensagem, diz de onde
8: é. Isso.
9: E tua música a gente toca pra você.
8: Com certeza, esse é o programa Viva Bem Mix.
10: Fernando e Sorocaba. Bom demais.

0: barulho é pra ser vida, Israel.
1: Fernando e Sorocaba, muito obrigado, que honra, velho.
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3: Começando mais um quadro, gente. Saúde em dia, voltando do nosso bloco. E aí, como é que você tá? Tudo bem? Olha, hoje, terça-feira, eu quero falar pra você do seguinte. Essa dica de hoje é sobre finanças, gente. Você quer sair do aperto, tá apertado, tá se complicando aí? Olha, comece anotando tudo que você gasta. Olha, anotação é um princípio básico. Ou você anota, ou você coloca numa planilha. Porque isso pode parecer simples, mas esse hábito, eu te garanto, ele mostra pra onde é que o seu dinheiro tá indo, tá bom? A gente vai só uma comprinha aqui, uma coisinha ali, se permite aqui, se permite ali, e não sabe no final do mês o que é que tá gastando e dinheiro não sobra, né? E aí como as contas, você sabe os compromissos que você tem, então é importante anotar, e isso eu te garanto ajuda aí a você inclusive cortar os excessos, aquele dinheirinho que às vezes você se permite, que não faria sentido, porque no final do mês a conta não fecha. Comece a anotar, comece a se planejar, que eu te garanto que a sua vida financeira vai ter o primeiro passo para melhorar.
4: Leve ele com a mão e tudo dá. Você tá bom.

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1: 2:16.
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1: Vocês precisam admitir alguma coisa.

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1: 2h35.
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0: nosso, finalizando por aqui o Kaique, mais uma edição do nosso programa.
1: FIFA Bem Mix, estamos encerrando essa terça-feira.
0: Isso.
1: Amanhã é quarta, né, Wilson?
0: Amanhã é quarta-feira, meiuca de semana.
1: Mais uma edição, mais um sucesso aqui pra você.
0: Com certeza. Um abraço. Né? Um abraço pra você que tava aí na paquera, na curtição, levando de boa esse programa maravilhoso, que é o programa Viva.
1: Viva Bem Mix, obrigado aos nossos ouvintes, às emissoras parceiras, aos nossos apoiadores, a todo mundo que faz parte aqui dessa programação maravilhosa. Até amanhã.
0: Até, Brasil. Fui.
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5: 2h54.
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2: Oi, oi, oi, oi, oi, oi, oi, salve, salve, galerinha, tô chegando, tô aqui, ó, muito prazer, eu sou o Silva Júnior, o seu amigo bem informado, fofoqueiro não, bem informado, diga-se de passagem, terça-feira pós-feriado, com carinha de segunda, fala sério, tá, né, tá ou não tá, eu acho, dia 13 de outubro de 2026, e o nosso Fofoqueira está no ar, com os babados dos famosos, as últimas, e eu vou desfilando meu veneno já. Em entrevista recente ao portal G-Show, a apresentadora global Ana Maria Braga abriu o jogo sobre a rotina de seu casamento com o jornalista Fábio Arruda, com quem se relaciona desde 2022 e é casada desde 2024. A comandante do programa Mais Você ressaltou que o romantismo está presente nos pequenos gestos cotidianos e no respeito à individualidade de cada um. O casal, que também divide o ambiente de trabalho nos bastidores da televisão, adota regras estritas para separar a convivência profissional da vida pessoal. Segundo a apresentadora, é fundamental manter a chama do romance acesa para evitar que a relação se transforme em uma burocrática reunião de condomínio, como ela citou, né? Para driblar a rotina, Ana revelou que o seu hábito bem-humorado, infalível em momentos totalmente improváveis, por exemplo, olhar nos olhos do marido e perguntar de surpresa: quer casar comigo? Tudo isso e muito mais vai renovando os votos de forma leve e espontânea ao longo dos anos. Gostei da dica, viu, Ana? Hashtag pronto, vou adotar. A Ana é demais, né? Fala sério, de vez em quando ela dá umas bolas fora, mas é normal, né? O pessoal da TV, gafe, acontece. Eu aumento, mas jamais invento. Daqui a pouco eu volto com o segundo bloco do Fofoqueira de hoje.
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3: 3:16.
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3: Muito bem, galerinha do bem, abraço pra você e pra você também. Estamos de volta com o segundo bloco de hoje do Fofoqueira. E eu vou desfilando meu veneno. Os bastidores do jornalismo da TV Globo passaram por mudanças expressivas nos modelos de contratação e na gestão de custos, refletindo diretamente o cenário atual do mercado de mídia. Entre as principais diretrizes adotadas pela empresa para equilibrar despesas e adequar encargos, estão a priorização de veículos formais pelo regime CLT em detrimento de contratos como pessoa jurídica para funções ligadas à apuração e transmissão de notícias. Essa reestruturação resultou na saída de profissionais veteranos que não chegaram a novos acordos financeiros, abrindo espaço para nomes mais jovens, com remunerações iniciais bem abaixo daqueles veteranos. Além disso, a rotina nos bastidores é marcada pelo acúmulo de funções, onde jornalistas e âncoras frequentemente conciliam aparições na TV aberta com a grade da Globo News, intensificando a carga horária em coberturas complexas, a exemplo das apurações eleitorais. Gente, só que é aquela coisa, né? Muitas empresas, porque tá na moda, estão, né, deixando o CLT do lado e colocando o PJ, como a gente chama, pessoa jurídica, né? Você faz um contrato, abre uma empresa e a empresa te paga todo mês e você gera uma nota fiscal. Só que tem que saber o seguinte, para ser pessoa jurídica, você não pode ter superiores, né? Porque você é dono da sua própria empresa e presta serviço, nesse caso, para a emissora. Você não pode usar uniformes e não pode ter rotina de trabalho em horários fixos. Estando tudo, né, nisso, beleza. Se tá desse jeito que eu falei, seguindo horários, vestindo uniforme, tendo superiores, aí é pejotização e dá um processo da caramba. Já passei por isso, hein? Ganhei na época da empresa, justamente por passar por... Aí é pejotização e dá um processo da caramba. Já passei por isso, hein?

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0: vou encerrando por aqui, viu? Vou encerrando por aqui com muita alegria no seu rádio. E eu volto amanhã. A semana tá só começando, né, baby? Então eu te espero. Beijos da Thay, bye bye.
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2: Legal, turma! Estamos de volta, reta final, último bloco do Fofoqueira, desta terça-feira pós-feriado. Vamos lá! A Justiça do Ceará condenou o cantor Gustavo Lima e o Marina Park Hotel ao pagamento de R$5.000 em danos morais à Virgínia Nogueira, arquiteta que foi expulsa de um show do artista em Fortaleza durante o Réveillon de 2022. Durante a apresentação, o cantor interrompeu o espetáculo e ordenou a retirada da mulher ao vivo, alegando que ela havia lançado água em sua direção. A situação gerou ampla repercussão na internet e ataques virtuais contra a vítima. Embora a defesa do artista tenha sustentado a necessidade da medida por supostos arremessos, o juiz apontou o caráter vexatório da expulsão dela, cuja repercussão foi ampliada pela projeção, né, pública do artista, que é enorme no Brasil. A defesa da espectadora, que inicialmente pedia R$500.000, informou que recorrerá da decisão para tentar elevar o valor da indenização fixada. Só que agora, né? Tem que saber o seguinte, até que ponto isso pode? Ah, a mulher pegou e tirou lá a garrafinha de água no artista, molhou tudo o artista, sem falar que poderia pegar no olho, né? No nariz, sangrar. Aí tá tudo certo, ela vai lá e ganha. Tudo bem que ele mandou tirar ela, mas queria que fizesse o quê? Chamasse ela e desse um beijo na boca e agradecesse que ela jogou água nele? Tem coisas que realmente a gente não entende, é só Jesus na causa. E outra, se começar também a multar tudo que é artista que manda sair alguém do show por causa de alguma coisa que fez errado, né? Tem gente que joga até pior que isso, né, Virgem? Tem gente que joga, arremessa coisas que pode machucar o artista que já machucou. Tem gente que invade o palco, né? Fura o bloqueio de segurança e vai lá. Enfim, é uma série de coisas. Se for multar todos os artistas que fazem alguma coisa aí contra esse povo, né, que sai do seu espaço e invade o espaço do artista, aí o pessoal vai ter que começar a aplicar muita multa. Eu acho que aduado, cada um no seu quadrado, pronto, falei, eu aumento, mas jamais invento. Amanhã tem mais Fofoqueira. Grande abraço e ótima terça.
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2: 4 horas.
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14: Uma ótima terça-feira pra você. A partir de agora vamos curtir o Forró Mania com o melhor deste ritmo alegre, dançante, que é o forró. Seja você muito bem-vindo, muito bem-vinda. Vamos curtir então essa programação maravilhosa. Aumenta o som, Forró Mania está começando.
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2: Essa é a programação mais alegre do seu rádio. Estamos ouvindo Forró Mania com o melhor deste ritmo dançante. Em instantes eu volto com mais, não saia daí.
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4: 4:20.
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2: Forró Mania está de volta, tocando pra você o melhor deste ritmo dançante. Vamos curtir então mais um bloco? Aumenta o som e vem comigo.
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1: Forró Mania, tocando pra você o melhor do forró. Em instantes eu volto com mais, não saia daí.
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3: 4:42.
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4: De volta à melhor programação de forró do seu rádio, é o Forró Mania, com a minha apresentação, locutora Patrícia Vieira. Este programa é feito com muito carinho para você curtir o melhor deste som que agita o povão. Forró Mania continua, curte aí!
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E quem gostou faz o quê? Quero parabenizar o grande compositor Luiz Fidelis, que está fazendo aniversário. Meus familiares marcando presença. E com essa coisa de acabar vaquejada, que eu acho uma injustiça, nós gravamos essa canção do Luiz Fidelis.

0: Forromania de hoje chegando ao fim. Obrigada a você que apreciou essa programação musical incrível com o melhor do forró. Espero que tenha gostado. Um beijo grande pra você e até amanhã com mais um Forromania.
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2: 4,99. 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
1: 5 e 2.
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1: 5h44.
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3: A família é o santuário da vida. Nesta hora, queremos nos sentir família. Queremos ser um no coração de Deus. Neste terço, rezaremos por nossas famílias, pelos nossos pais, mães, filhos, todos aqueles que estão em nossos corações. Vamos oferecê-los. Vamos oferecê-los à Sagrada Família, para que encontrem nela as respostas para tudo aquilo que procuram, todas as questões, e que em Jesus sejam curados das feridas do pecado e alcancem toda a força para que suportem as provas e resistam a todas as tentações. Pedimos a Ti, Senhor, que faça da nossa casa, faça da nossa família

0: primeira dezena, rezemos por todos os pais que trabalham dia a dia no sustento da casa, que saem de manhã e voltam apenas no final da tarde, com o desejo de encontrar uma família unida e se sentem responsáveis de trazer o sustento para o lar. Entreguemos também os pais que se encontram desempregados, muitos deles desesperados, muitos deles na expectativa de arrumarem um emprego para oferecer educação, conforto, segurança ou simplesmente para colocar alimento dentro da sua própria casa. Dá-lhe, Senhor, dignidade. Família que reza unida
1: permanece unida.
0: Jesus, Maria e José,
1: nossa família vossa é.
0: Jesus, Maria e José,
1: nossa família vossa é.
0: Jesus, Maria e José,
1: nossa família vossa é.
0: Jesus, Maria e José,
1: nossa família vossa é.
0: Jesus, Maria e José,
1: nossa família vossa é.
0: Jesus, Maria e José,
1: nossa família vossa é.
0: Jesus, Maria e José,
1: nossa família vossa é.
0: Jesus, Maria e José,
1: nossa família vossa é.
0: Jesus, Maria e José,
1: nossa família vossa é.
0: Jesus, Maria e José,
1: nossa família vossa é.
2: Nesta segunda dezena, rezemos por todas as mães. Mães sofridas, desamparadas, mulheres que se sentem abandonadas por seus maridos e filhos. Rezemos pelas mães doentes, idosas, por aquelas que se dedicam ao serviço da igreja, por aquelas que encontram dificuldades em educar seus filhos. Pedimos, Senhor, pela Tua graça, que a maternidade em nossas famílias seja fecunda. Família que reza unida,
1: permanece unida.
2: Jesus, Maria e José,
1: nossa família vossa é.
2: Jesus, Maria e José,
1: nossa família vossa é.
2: Jesus, Maria e José,
1: nossa família vossa é.
2: Jesus, Maria e José,
1: nossa família vossa é.
2: Jesus, Maria e José,
1: nossa família vossa é.
2: Jesus, Maria e José,
1: nossa família vossa é.
2: Jesus, Maria e José,
1: nossa família vossa é.
2: Jesus, Maria e José,
1: nossa família vossa é.
2: Jesus, Maria e José,
1: nossa família vossa é.
2: Jesus, Maria e José,
1: nossa família vossa é.
3: Nessa terceira dezena, queremos rezar por todas as crianças que não têm casa, não têm comida, não estudam, moram na rua sem carinho, por aquelas que não têm pai nem mãe e moram nos orfanatos, pelas crianças que estão doentes, estão nos hospitais. Pedimos, Jesus, que o Senhor derrame muito amor sobre elas e as abençoe. Família que reza unida,
1: permanece unida.
3: Jesus, Maria e José,
1: nossa família vossa é.
3: Jesus, Maria e José,
1: nossa família vossa é.
3: Jesus, Maria e José,
1: nossa família vossa é.
3: Jesus, Maria e José,
1: nossa família vossa é.
3: Jesus, Maria e José,
1: nossa família vossa é.
3: Jesus, Maria e José,
1: nossa família vossa é.
3: Jesus, Maria e José,
1: nossa família vossa é.
3: Jesus, Maria e José,
1: nossa família vossa é.
3: Jesus, Maria e José,
1: nossa família vossa é.
3: Jesus, Maria e José,
1: nossa família vossa é.
3: Jesus, Maria e José,
1: nossa família vossa é.
4: Nessa quarta dezena, pedimos a Deus por todos os jovens que estão nas drogas e na prostituição. Que eles se libertem desses vícios e voltem para suas casas. Voltem a conversar com seus pais. Pedimos pelos jovens que estudam, fazem faculdade, que eles não se percam. Protege, Senhor, contra todo o mal. Livra-os de todo o mal. Pedimos também que os jovens descubram a sua vocação, o seu chamado na igreja e no mundo. Família que reza unida,
1: permanece unida.
4: Jesus, Maria e José,
1: nossa família vossa é.
4: Jesus, Maria e José,
1: nossa família vossa é.
4: Jesus, Maria e José,
1: nossa família vossa é.
4: Jesus, Maria e José,
1: nossa família vossa é.
4: Jesus, Maria e José,
1: nossa família vossa é.
4: Jesus, Maria e José,
1: nossa família vossa é.
4: Jesus, Maria e José,
1: nossa família vossa é.
4: Jesus, Maria e José,
1: nossa família vossa é.
4: Jesus, Maria e José,
1: nossa família vossa é.
4: Jesus, Maria e José,
1: nossa família vossa é.
5: Pedimos agora, Jesus, por todos os casais, por aqueles que estão vivendo dificuldades no casamento. Pedimos

0: filhos sejam sustento para os seus pais. Família que reza unida,
1: permanece unida.
0: Jesus, Maria e José,
1: nossa família vossa é.
0: Jesus, Maria e José,
1: nossa família vossa é.
0: Jesus, Maria e José,
1: nossa família vossa é.
0: Jesus, Maria e José,
1: nossa família vossa é.
0: Jesus, Maria e José,
1: nossa família vossa é.
0: Jesus, Maria e José,
1: nossa família vossa é.
0: Jesus, Maria e José,
1: nossa família vossa é.
0: Jesus, Maria e José,

0: filhos de Eva, avós suspirando, gemendo, chorando neste vale de lágrimas. Eia, pois, advogada nossa, esses vossos olhos misericordiosos a nos volvei, e depois desse desterro, mostrai-nos Jesus, bendito fruto do vosso ventre, ó clemente, ó piedosa, ó doce sempre Virgem Maria.
1: Rogai por nós, Santa Mãe de Deus,
0: para que sejamos dignos das promessas de Cristo. Amém.
1: São José, homem justo, trabalhador incansável, nos guarde, proteja e ilumine. Que a Virgem Maria, Mãe da Igreja, seja também a Mãe da Igreja Doméstica. E graças ao seu auxílio materno, cada família cristã possa tornar-se verdadeiramente uma pequena igreja. Que Nossa Senhora, a escrava do Senhor, um exemplo de acolhimento humilde e generoso da vontade de Deus, seja ela Mãe das Dores, aos pés da cruz, a confortar e a enxugar as lágrimas dos que sofrem pelas dificuldades das suas famílias.

0: Jesus misericordioso, a Santa Faustina, às 3 horas da tarde.
1: Implora a minha misericórdia, especialmente pelos pecadores, e ao menos por um breve tempo, reflete sobre a minha paixão, especialmente sobre o abandono que me encontrei no momento da agonia. Esta é a hora de grande misericórdia para o mundo inteiro. Permitirei que penetres na minha tristeza mortal. Nesta hora, nada negarei à alma que pedir pela minha paixão. Em nome do Pai, do Filho e do Espírito Santo.
0: Amém.
1: Pai nosso, que estais nos céus, santificado seja o vosso nome. Venha a nós o vosso reino. Seja feita a vossa vontade, assim na terra como no céu. O pão nosso de cada dia nos dai hoje. Perdoai-nos as nossas ofensas, assim como nós perdoamos a quem nos tem ofendido. E não nos deixeis cair em tentação, mas livrai-nos do mal. Amém.
2: Ave Maria,
1: cheia de graça, o Senhor é convosco. Bendita sois vós entre as mulheres. Bendito é o fruto do vosso ventre, Jesus. Santa Maria, Mãe de Deus, rogai por nós, pecadores, agora e na hora de nossa morte. Amém.
2: Professemos a nossa fé.
1: Creio em Deus, Pai Todo-Poderoso, Criador do céu e da terra, e em Jesus Cristo, seu único Filho, nosso Senhor, que foi concebido pelo poder do Espírito Santo, nasceu da Virgem Maria, padeceu sob Pôncio Pilatos, foi crucificado, morto e sepultado, desceu à mansão dos mortos, ressuscitou ao terceiro dia, subiu aos céus, está sentado à direita de Deus Pai Todo-Poderoso, donde há de vir a julgar os vivos e os mortos. Creio no Espírito Santo, na Santa Igreja Católica, na comunhão dos santos, na remissão dos pecados, na ressurreição da carne, na vida eterna. Amém.
3: 5:58.
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0: No Recife, 18 horas e 3 minutos.
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1: Boa noite, Nordeste. Hoje é terça-feira, 13 de outubro de 2026. Estamos iniciando mais um Frente a Frente pela Rede Nordeste de Rádio. São mais de 40 emissoras ligando o Nordeste do litoral ao sertão. A cabeça de rede é a Rádio Folha 96.7 FM, onde se encontra o companheiro Aldi Júnior na sonoplastia. Abre o programa aqui diretamente de Brasília, do Congresso Nacional. Quem gosta de política, fica aqui com a gente até às 19 horas.
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1: E abrindo o programa aqui, minha gente, com essa chafurdação dentro do Tribunal Superior Eleitoral, nesta campanha de segundo turno, entre os ministros que estão se desentendendo em relação ao espaço criado pelo deputado Janones, o exército de Lula, que foi suspenso, depois voltou a funcionar, e hoje teve uma nova decisão que está provocando polêmica. A decisão é do presidente do Tribunal Superior Eleitoral, Nunes Marques. Ele derrubou uma determinação do Corregedor-Geral da Justiça Eleitoral, Ricardo Vilas Boas Cueva, sem submeter o tema ao plenário da corte. E isso provocou uma enxurrada de críticas nos bastidores da corte. Ministros estão questionando o fato de Nunes Marques ter mantido a disputa entre o canal de WhatsApp Exército do Lula restrita a decisões individuais, sem previsão de análise pelo colegiado do TSE. Na avaliação de integrantes do tribunal, essa postura do presidente contribui para criar uma crise no TSE às vésperas do segundo turno das eleições presidenciais, marcada para o dia 25 deste mês, de domingo agora a 8. O incômodo ganhou força quando Nunes Marques suspendeu a decisão de Cueva, que havia determinado o restabelecimento do canal e previsto o envio do caso ao plenário para apreciação urgente. Apesar de derrubar a ordem do corregedor, o presidente do TSE não determinou que sua própria decisão fosse submetida aos demais ministros, deixando a controvérsia, por hora, sem nenhuma perspectiva de julgamento por parte do colegiado. Em conversas reservadas, ministros estão demonstrando insatisfação com a condução do episódio por Nunes Marques. Um integrante da corte chegou a conversar com jornalistas, dizendo que o presidente do TSE está ampliando uma crise interna no tribunal. A menos de 2 semanas do segundo turno da eleição presidencial, de forma desnecessária. Outro ministro contestou o fato de o presidente do TSE derrubar o canal pró-Lula sem levar a decisão ao plenário para referendo de outros ministros e atribui isso à medida à avaliação de que provavelmente ele seria derrotado e sairia completamente desmoralizado. Na decisão de hoje, o presidente do TSE além de contrariar a ordem do corregedor, fez uma série de críticas à atuação do colega e afirmou que ele havia extrapolado suas competências. Reservadamente, um ministro do TSE avaliou que Nunes Marques dobrou a aposta ao proferir uma nova decisão sobre o caso, mesmo depois da divergência entre os dois ministros ter ficado explícita. O episódio expôs uma disputa sobre os limites das atribuições da presidência e da Corregedoria Geral da Justiça Eleitoral. Enquanto Nunes Marques sustenta que tem competência administrativa para fiscalizar o cumprimento das obrigações assumidas pelas plataformas digitais, Cueva entende que uma medida com efeito sobre o funcionamento do canal, já submetida à análise judicial, não poderia desconsiderar a atuação da Corregedoria. Na decisão, o presidente Nunes Marques afirmou que Cueva havia extrapolado suas atribuições ao interferir em um procedimento administrativo conduzido pela presidência da corte. O ministro também criticou o fato de o corregedor ter determinado o restabelecimento do canal antes de uma manifestação do plenário. O presidente do tribunal também afirmou que não há precedente na história da corte de uma decisão da corregedoria que tenha suspendido os efeitos de uma determinação administrativa da presidência da República. Trocando em miúdos, o presidente do TSE, Nunes Marques, que é classificado como bolsonarista, estaria contrariado, rebaixado assim nos seus poderes como presidente do TSE, pelo Corregedor-Geral da Justiça, e isso provocou essa sua decisão, que contrariou a maioria dos ministros do TSE.

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1: O presidente nacional do PT e coordenador da campanha de Lula, Edinho Silva, reconheceu nesta terça-feira falhas na organização da campanha presidencial no primeiro turno e afirmou que os problemas foram corrigidos para a etapa final da disputa. Ele admitiu dificuldades na coordenação entre os estados na produção de materiais de campanha. A explicação do presidente do PT vem na esteira de uma fala de Lula, que diz que sua campanha foi a menos organizada desde 1989. O candidato à presidência da República, Flávio Bolsonaro, afirmou ter saído com as energias renovadas para a reta final da campanha após reencontrar o pai, o ex-presidente Jair Bolsonaro, depois de mais de 3 meses sem poder visitá-lo. O encontro ocorreu há 12 dias do segundo turno e foi apresentado pelo senador como um estímulo para intensificar a mobilização de apoiadores em todo o país. O levantamento da BTG Nexus divulgado hoje mostra que o senador Flávio Bolsonaro tem 48% das intenções de voto para a presidência da República, contra 45% do presidente Lula no segundo turno da eleição. Com a margem de erro de 2 pontos percentuais, os candidatos estão tecnicamente empatados. Ainda segundo a pesquisa estimulada, 5% do eleitorado diz que votaria branco nulo ou não votaria em nenhum, enquanto 2% não souberam ou não responderam. O presidente Luiz Inácio Lula da Silva afirmou que o PL decidiu apoiar o fim da escala de trabalho 6x1 após pressão da sociedade e manifestações nas ruas. Nesta terça, o senador Flávio Bolsonaro, adversário de Lula no segundo turno das eleições, declarou que votará a favor da PEC. Até então, crítico da proposta, Flávio afirmou que decidiu se posicionar conforme a vontade da maioria do povo. Depois de mencionar a mudança de posição, Lula fez uma provocação à direita. Eu, de vez em quando, fico pensando se todo mal que eu causar a este país, por fazer a direita avançar e atender aos interesses do povo brasileiro, eu vou continuar fazendo isso, afirmou Lula. As declarações do presidente foram dadas nesta manhã durante uma cerimônia no Palácio do Planalto, que anunciou medidas para microempreendedores individuais. Com Lula atrás de Flávio Bolsonaro no primeiro turno da eleição presidencial, o PT intensifica a mobilização para tentar reverter o resultado até dia 25 de outubro. Em Pernambuco, a estratégia passa pela ampliação da votação no interior, pela disputa nas redes sociais e pela tentativa de atrair lideranças políticas, como a governadora reeleita Raquel Lira, que ainda não declarou apoio a nenhum dos candidatos. O deputado federal reeleito Nicolas Ferreira participa de caminhada no bairro de Boa Viagem, na zona sul do Recife. O evento, chamado de Bloquinho 22, será realizado 3 dias antes do segundo turno, dia 22 de outubro, às 19h. Segundo Mendonça Filho, que coordena a campanha de Flávio Bolsonaro em Pernambuco, o ato tem como ponto de concentração a pracinha de Boa Viagem e deve seguir até o Parque Dona Lindu. Mendonça também sinalizou a possibilidade de uma agenda de Flávio Bolsonaro no estado, contudo sem data definida. No sábado, o presidente desembarca em Salvador, onde deve ser recebido pelo vice-presidente nacional do União Brasil, ACM Neto. A expectativa é de que Flávio venha a Pernambuco na semana seguinte.
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2: Daqui de Brasília eu vou a Recife. A opinião hoje é com Ângelo Castelo Branco. Boa noite, Castelo.
3: Boa noite, Magno. Boa noite, ouvintes.
2: Castelo, a propaganda eleitoral no Brasil neste segundo turno presidencial chegou a um nível muito agressivo. População quer afronta entre os candidatos ou quer propostas?
3: Olha, a população espera que a campanha, ou esperava, né? Ou espera que a campanha tivesse ocorrido de forma mais civilizada. Foi uma campanha de muito baixo nível do ponto de vista de apresentação de propostas, de projetos para o país, etc. O que a gente tem ouviu e continua assistindo, principalmente na periferia dos candidatos, de ambas as candidaturas, são agressões muito fortes uns contra outros, né? E isso irradiou inclusive um comportamento estranho, né, entre a militância dos dois candidatos, que estão assim de vez em quando são surpreendidas, cometem atos um tanto impróprios, né? Como foi o caso agora da concentração em São Paulo, que danificaram bastante as estações de metrô, etc. Né? Então, o Tarcísio, o governador de São Paulo, inclusive, anuncia que vai mandar investigar, punir os responsáveis, etc. Mas isso é apenas um detalhe, porque as agressões estão acontecendo continuadamente de um lado e de outro. Se você abrir a rede social hoje, você só vê agressão. É um insultando o outro, e se você perguntar qual é a principal proposta que alguém tem, que algum candidato tem para o país, ninguém sabe. Agora sabe que o fulano de tal está agredindo o Beltrano e vice-versa, e vai por aí. Quer dizer, o Brasil está vivendo um momento muito estranho, muito esquisito, porque a política perdeu os parâmetros de civilidade. Então é preciso que a sociedade, provavelmente, que é a que compete corrigir essas coisas, é o povo, né? Sobretudo a população de um modo geral, né? Que não está aparentemente nada satisfeita com esse estado de coisas. É preciso que o Brasil retome as suas propostas de campanha eleitoral, como eram até poucos anos atrás.
2: Até na área econômica, né? Porque eleição presidencial, o que a população olha é a economia, né, Castelo?
3: Exatamente, exatamente. Então é preciso que todos esses detalhes, você veja, por exemplo, na época do Tancredo Neves, do Ulisses Guimarães, do Aureliano Chaves, do Marco Maciel, do próprio Roberto Magalhães, do Marcos Freire, né? Todo mundo tinha uma proposta do ponto de vista da economia, de resgatar isso, resgatar aquilo, combater a inflação. Havia pessoas que falavam de economia em nome dos candidatos, que tentavam mostrar se o candidato A fosse eleito, a economia ia se comportar dessa maneira, se não fosse, ia ser de outra maneira. Então, enfim, os grandes projetos para o Brasil, uma grande rede ferroviária, né, uma ampliação dos portos, um estímulo à produção industrial, uma política tributária que possa oferecer mais condições ao empresariado, sufocar menos, punir menos o empresário, estimular mais o empreendedorismo, quer dizer, tudo isso a gente está sentindo falta nessa campanha, né, Magno? Infelizmente.
2: Infelizmente. É isso aí, meu caro Ângelo Castelo Branco, obrigado pela participação, um grande abraço.
3: Um abraço para você.
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2: Bom, é agora aqui em Brasília, ao lado do meu amigo José Américo Silva. Boa noite, José Américo.
4: Boa noite, Magno. Boa noite, ouvintes.
2: Saiu uma pesquisa hoje do Poder Data. Amanhã tem Quest. Essa semana tem muita pesquisa, mas todas elas, o Flávio ainda na frente. Será que o Lula reverte, meu caro Américo?
4: A comunicação do Lula mudou de uma forma radical, né? O que eles deveriam ter feito no primeiro turno, eles agora correram atrás do prejuízo e estão fazendo nesse segundo turno. Eu acho que essa pesquisa do Poder Data mostra uma reação, de certa forma, do presidente Lula. E mostra também que nada está definido, mesmo nós estando a 12 dias da eleição. Então, eu acredito, eu não posso aqui afirmar quem vai ganhar, porque até mesmo as pesquisas não conseguem ainda dizer quem é que vai ganhar. O que a gente pode observar é que ainda existe um favoritismo do Flávio Bolsonaro. Mas um fato novo que surgiu hoje, a questão do recuo dele para votar a favor da 6x1, mostra que é mais uma, digamos assim, um acerto da campanha do Lula, quando ele gravou aquela selfie desafiando o Flávio a votar. Então, eu acho que certas peças de propaganda e certos fatos que estão surgindo na campanha podem facilitar uma reação mais forte do presidente Lula. E com certeza ele vai capitalizar esse recuo do Flávio Bolsonaro e vai capitalizar também a aprovação da 6x1 no Congresso Nacional na próxima quarta-feira. Então, eu acredito que está havendo uma reação. Eu só não sei afirmar se essa reação vai realmente favorecer de forma decisiva a uma vitória do presidente Lula, que saiu atrás na apuração dos votos do primeiro turno.
2: Eu vi que a bancada do PL foi liberada para votar pela redução da jornada de trabalho. Mas esse recuo também do Flávio Bolsonaro não é bom para o Flávio?
4: Olha, é bom em parte, porque ele era contra e ele tinha uma proposta, que era a proposta de praticamente extinguir o salário mínimo, né? A proposta dele é transformar o salário mínimo em um salário por horas. E isso pegou muito mal, tanto pegou mal que ele recuou. Ele tá agora apoiando uma proposta do partido do presidente Lula, do grupo do presidente Lula, entendeu? Então um recuo estratégico, claro. É um recuo que pretende atender a manifestações da população, como ele mesmo disse há pouco numa entrevista na saída da visita ao Bolsonaro, ele dizendo que a maioria dos trabalhadores querem a jornada. Então, ele vai votar a favor. Mas ele já sabia desse dado de que a maioria dos trabalhadores queria essa redução da jornada, porque o Lula estava trabalhando em cima dessa informação. O que foi que mudou aí, no meu ponto de vista? Mudou é que ele foi, digamos assim, liberado pelos grupos econômicos que apoiam ele a se manifestar na tentativa de não perder mais capital político, consequentemente não perder votos. Então eu acho que o recuo é estratégico, mas tem um prejuízo eleitoral com certeza para ele, porque é aquela coisa, né? Você mudar de opinião por convicção é uma coisa, você mudar de opinião por pressão é outra coisa, e principalmente quando a pressão vem do seu adversário, né? Porque o presidente Lula fez uma pressão muito grande em cima dele, e essa pressão funcionou.
2: Agora, você, no início da nossa fala aqui, você falou que melhorou a comunicação, afastaram o Sidônio, era o Sidônio que estava na comunicação errada?
4: Com certeza. O Sidônio, apesar de ser um marqueteiro de sucesso lá na Bahia, ele nunca teve uma experiência nacional do volume, da importância da disputa que se está que está acontecendo nessa eleição de 2026. Eu acho que ele foi muito paroquiano nas decisões dele. Uma queixa que eu ouço de diversos setores do PT, por sinal, almocei no sábado com um ex-ministro do PT, que me disse uma coisa: nem os feitos de Lula, os grandes feitos de Lula, principalmente os mais recentes, as medidas adotadas por Lula esse ano, nem isso a comunicação do governo conseguiu fixar na cabeça das pessoas. Então, por exemplo, o que se falava sobre a redução do imposto de renda para quem paga, a redução, a extinção do imposto de renda para quem paga até 5.000, quem ganha até 5.000 reais, diziam que era a bala de prata do governo para a eleição. E isso não se reverteu em praticamente voto nenhum, porque a população não reconhece isso como um feito de Lula. As pessoas beneficiadas não se sentem beneficiadas pelo Lula. A comunicação falhou, entendeu? Então, outras coisas, outras medidas e projetos do Lula também não tiveram a divulgação necessária, e a forma de divulgar não foi disruptiva, quer dizer, não foi inovadora. Então, você tem aí uma série de outros programas que o governo lançou esse ano que a comunicação simplesmente falhou, porque eu já havia escrito em alguns artigos, e principalmente um artigo que publiquei esse ano, sobre a necessidade de regionalizar a comunicação. Porque o Brasil é gigantesco, e quando você faz uma comunicação geral, genérica, você esquece as particularidades de cada região. Então, uma coisa é você falar para o eleitor da região Nordeste, outra coisa é você falar para o eleitor da região Sul e Sudeste, entendeu? Então, eu defendia essa regionalização da comunicação, e até por algum momento eu pensei que estava vendo essa regionalização. Tanto que eu tive acesso a uma pesquisa já há uns 6 meses atrás, que as pessoas não se identificavam com a comunicação do governo. Quer dizer, você falava, mas as pessoas não conseguiam ouvir A comunicação passa pelo princípio de agradar aos ouvidos de quem escuta. Então, se você faz uma comunicação geral, você não fala pro cara do norte a mesma coisa que você vai falar pro cara de Santa Catarina. Não é a mesma coisa que você fala em Manaus que você vai falar em Curitiba. É a mesma coisa que você fala no Recife que você vai falar em Cuiabá. Então, essa regionalização da comunicação e principalmente investimento nos principais sites regionais é fundamental. E eu acredito que nas próximas eleições já vai haver mudança com relação a isso.
2: Muito bem, meu caro José Américo Silva, obrigado pela participação, um grande abraço.
4: Eu que agradeço, um grande abraço, Magro, um grande abraço, ouvintes.
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2: O sexto desta semana traz uma celebridade global, o ator, compositor e cantor de

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1: Bom, aqui em Brasília, ao lado do meu amigo jornalista Rodine Nascimento do Poder 360, ele que cobra aqui em Brasília, Palácio Planalto, cobra a campanha do PT. Boa noite, Rodine.
2: Boa noite, Magno. Boa noite aos ouvintes do Frente a Frente.
1: Você percebe que há muita tensão aqui por parte dos aliados do Lula com esse sobe e desce de pesquisa, até que ele reagiu agora na pesquisa do Poder Data, não foi?
2: Exatamente, a pesquisa que saiu hoje mostra que o Flávio está com 51% e o Lula 49%. Comparado à rodada anterior, houve uma queda de 6 pontos para 2 pontos, ou seja, o cenário é de empate técnico, né? E isso, de uma certa forma, anima quem está na campanha do presidente Lula e a própria militância, né? Na tentativa de uma virada.
1: Ô Dino, isso é reflexo do povo nas ruas ou que a comunicação do governo mudou com a saída do Sidônio?
2: Tem vários aspectos, né? Acho que junta pelo menos essas duas coisas, né? A forte presença da militância, de apoiadores do presidente Lula nas ruas, em atos em São Paulo e no Rio de Janeiro, no fim de semana e na segunda-feira também, mas ao mesmo tempo é uma correção de rota que a campanha do presidente teve, porque descentralizou o poder, a concentração do comando do Edinho Silva, que segue como coordenador geral, mas adicionou vários caciques do Nordeste. Camilo Santana passou a comandar a parte política, a parte da articulação. Rui Costa também entrou na parte da agenda. Enfim, há outros nomes. O Rafael Fonteles, que passa a contribuir com a comunicação. Inclusive foi o Rafael Fonteles, governador do Piauí, reeleito. Ele tem uma alta aprovação lá, que recomendou que o presidente Lula passasse a fazer selfies. E se você observar, houve uma mudança considerável nas redes sociais do presidente Lula. Ele passou a fazer selfies e, ao mesmo tempo, a campanha trouxe para perto deputados jovens eleitos do PT, para dar justamente uma repaginada na comunicação, rejuvenescer essa comunicação que estava um tanto engessada. E outro, o aditivo, né, que eu poderia falar, é a entrada do marqueteiro Otávio Antunes de cabeça. Ele que é ligado ao PT, ele estava fazendo a campanha do Fernando Haddad, e aí ele tem um estilo mais combativo na comunicação. E a campanha do PT passou a trabalhar com mais intensidade essa parte do medo, né? O que acontecerá se Flávio Bolsonaro for eleito?
1: E também, do ponto de vista político, tem o fato de Lula constranger o Flávio Bolsonaro nessa questão da votação da jornada de trabalho, a ponto de ele recuar e dizer que vai votar a favor da jornada de trabalho, né?
2: Exatamente. Com essa estratégia, essa provocação que o presidente Lula vem fazendo nas últimas semanas e que se intensificou nos últimos dias, isso colocou o Flávio Bolsonaro e o PL nas cordas, porque o Flávio era contra essa proposta. Esse texto que está aí, ele defende mesmo uma flexibilidade nas relações de trabalho, enquanto que o presidente Lula está defendendo já nos últimos meses essa mudança da escala 6x1 para 5x2, né? Para que o trabalhador tenha 2 dias de folga, pelo menos.
1: Mas logo após o primeiro turno, que o Flávio saiu na frente do Lula, que Lula não esperava, ele fez 1 ou 2 reuniões que foi uma verdadeira lavagem de roupa suja, não foi, Dino?
2: Exatamente. A campanha ficou fazendo essa lavagem de roupa suja em privado e às vezes em público, né? Porque vazou o presidente Lula falando numa reunião que era para ser algo fechado, na transmissão ele dizendo que era a campanha mais desorganizada desde 1989. Ao mesmo tempo, surgiram críticas, intensificaram, na verdade, né, críticas à primeira-dama Janja Lula da Silva pela participação excessiva dela na campanha, enfim, consideram até dentro do PT que há uma certa conveniência da parte dela ao interferir em ações de campanha, enfim. E aí a Cátia Abreu verbalizou isso. E a Cátia Abreu chegou a ser aplaudida em uma reunião. Cátia, que é a coordenadora de campanha de Lula no Tocantins, né? Ex-senadora, foi ministra de Dilma Rousseff, enfim.
1: É, Lula é tido como cabeça dura, mas acabou cedendo, inclusive contrariando a Janja, né?
2: Exatamente. Diante do cenário adverso, né, os números, os dados, a realidade dos fatos se impõe. E aí realmente o PT teve que dar um 360 e mudar os rumos da campanha, né, descentralizando o comando, enfim, essa participação menos histriônica da primeira-dama e um Lula mais aberto a mudanças, né? Um Lula que tenta mostrar que, de uma certa maneira, rejuvenesceu, apesar de ter 80 anos, com essa comunicação que agora passa a ser diferente nas redes sociais.
1: É isso aí, meu caro Dinho Nascimento, obrigado, um grande abraço.
2: Abraço, Magno, a você e a todos os ouvintes do Frente a Frente.
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3: A saúde é um direito de todos. 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
5: Em um país de grandes dimensões continentais, ampliar o acesso à saúde continua sendo um dos grandes desafios da gestão pública. Distância, tempo, demanda e acesso aos serviços ainda fazem parte da jornada de milhões de brasileiros. A Videomed nasce como uma camada digital para aproximar cidadãos, profissionais, serviços e informação. Em uma única jornada, o cidadão pode buscar atendimento, agendar, realizar teleconsulta, enviar exames e acessar documentos de saúde. E o cuidado pode continuar além da consulta, conectando o usuário a serviços e parceiros próximos, conforme o escopo de cada projeto. O cuidado também passa pela prevenção. Sem custo adicional, o usuário recebe conteúdos de saúde e bem-estar que incentivam hábitos mais saudáveis e o cuidado antecipado, mesmo vinculado à saúde pública, empresa ou entidade, o usuário pode optar, quando disponível, por atendimento particular pela rede parceira Videomed, com condições acessíveis e acesso a profissionais e especialistas de diferentes regiões do Brasil. Para a gestão, a mesma plataforma pode transformar dados operacionais em indicadores, mapas e visão territorial para apoiar planejamento e tomada de decisão. Indicadores, mapas e visão territorial para apoiar planejamento e tomada de

0: para projetos acima de 10 milhões de vidas, a proposta prevê um modelo específico de plataforma e aplicativo por R$1 por vida. Nesse modelo, o valor refere-se à disponibilização da plataforma e não inclui atendimento médico ou serviços assistenciais. Cada projeto é implantado de forma estruturada, conforme população, território, requisitos técnicos, integrações, governança e escopo contratado. Em saúde digital, confiança é parte da arquitetura. Privacidade, segurança da informação e governança acompanham toda a jornada. E a plataforma continua evoluindo com novas possibilidades de acessibilidade, capacitação, apoio, benefícios e conexão. Se a VideoMed ainda não está disponível na sua cidade ou entidade, solicite ao seu gestor a contratação da plataforma e amplie suas possibilidades de acesso à saúde. VideoMed.
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2: Bom, a gente, na sequência com os novos deputados federais de Pernambuco, daqui de Brasília, vou a Recife, na ponta da linha está a deputada Juliana de Chaparral, eleita pelo União Brasil, a Federação União Brasil, com o PP. Boa noite, Juliana.
3: Boa noite, Magno. Boa noite a todos os ouvintes, a todos os pernambucanos que estão conectados nesse momento. Quero aqui abraçar o meu esposo Chaparral, abraçar toda a minha família que estamos ligadinhos aqui, Magno.
2: 183 mil votos. De onde saiu tanto voto, Juliana?
3: O coração do povo de Pernambuco, que eu sempre digo, por onde a gente passa, que me guarde na mente e no coração. E, de fato, o povo atendeu esse chamado. A gente teve a oportunidade de andar por muitos lugares, de visitar muitos municípios, de estar ao lado dos pernambucanos, contando a minha história como prefeita, todo o trabalho de Chaparral. Não estamos na política agora, né, Magno? Não caímos de paraquedas. E aqui, olha, na nossa região, por onde a gente andou, a gente escuta o depoimento do povo. Juliana, você me ajudou nessa cirurgia. Eu só estou vivo, graças a Deus e a Chaparral. Então, é um trabalho, Magno, de fato, que chega na vida das pessoas, chega de perto. E aí a gente foi somando com tantos amigos, prefeitos, vereadores, lideranças, vice-prefeitos, que em cada um desses lugarzinhos, você veja, eu fui votada, apenas não tive voto em 3 municípios, no Cedro e Dormentes, em Quixaba. Só nesses 3, porque em todo o estado de Pernambuco, os pernambucanos lembraram de mim.
2: Agora eu fiquei assim, impressionado, porque a senhora administrou uma cidade pequena, como Casinhas, e geralmente o deputado federal se elege já partindo de um grande município de densidade eleitoral, né?
3: Pois é, mas o trabalho que nós fizemos aqui em Casinhas, Magno, foi muito diferente. Foi um trabalho que, de fato, as pessoas, elas passaram a acreditar que é possível se fazer política, implantando políticas públicas que transformam a vida das pessoas. Nós hoje somos o segundo lugar em educação no estado de Pernambuco. Na sexta-feira, na véspera da eleição, recebemos do Tribunal de Contas que o município de Casinhas tem a melhor merenda do estado de Pernambuco. Derrubei e construí um hospital. Estamos fazendo escola por todos os lugares. O prefeito Lúcio tem dado continuidade a essa história. E foi isso que marcou a vida das pessoas. Porque onde eu cheguei, as pessoas sabiam do trabalho de Juliana e do trabalho de Chaparral. Que Chaparral, você sabe, tem uma história longa. Foi prefeito de Orobó, foi deputado, está prefeito de Surubim. E a gente não consegue permanecer na política sem servir as pessoas. Então, a nossa política, de fato, é aquela política de estar junto, de estar servindo na hora da alegria, mas também na hora da dificuldade, que é quando, sobretudo, alguém precisa de um caso de saúde. Então, foi isso que fez com que a gente chegasse a tantos lugares e tivesse a confiança de tantos pernambucanos.
2: É, eu conheço o trabalho de vocês nessa área social, mas além do social, quais serão suas bandeiras na Câmara dos Deputados?

0: estaremos lá, se Deus quiser, Magno, para lutar pelo aquilo que eu dizia durante a campanha, para defender uma saúde mais digna, sobretudo para os pacientes oncológicos. Eu que tive um câncer de mama há 7 anos e sei o que é sofrer, o que é sentir na pele, o que é receber o diagnóstico de um câncer. Nós vamos estar lá lutando por todas as crianças, mães e jovens atípicos, que hoje sofrem tanto, que muitas vezes não têm direito nem a ter uma terapia. E como também representando todas as mulheres, mostrando que lugar de mulher onde ela quiser, que nós vamos estar buscando políticas públicas, cursos profissionalizantes, para que cada vez mais as mulheres tenham sua liberdade financeira e assim elas possam ter o seu lugar de fato na sociedade. Porque quando uma mulher ela tem a sua liberdade financeira, a sua autoestima aumenta, o seu desenvolvimento aumenta e ela está preparada para enfrentar essa sociedade que tantas vezes é tão desigual para todas as mulheres.
1: É, no plano regional, eu imagino que seu principal projeto será levar água para Surubim, que é o maior drama do município de Surubim, administrado pelo seu esposo Chaparral.
0: Pois é, Magno, mas essa é uma missão que nós estamos compartilhando com a nossa governadora, que graças a Deus foi eleita. Eu quero aqui parabenizar nossa governadora Raquel Lira. Já temos um projeto, a água já chegou em Toritama, já está se encaminhando, já tem os testes para Frei Miguelinho. De Frei Miguelinho ela vai chegar em Surubim. Eu confio e acredito que de fato a transposição do Rio São Francisco vai chegar. E cada um dos surubinenses que há tantos anos lutam por essa água vai chegar na torneira. Como diz a nossa governadora, ela só vai parar quando todo pernambucano tiver direito de ter água na torneira. Não só Surubim, mas Casinhas também, Magno. Que em Casinhas, se aquela barragem de Jucazinho, ela hoje chegar ao limite dela, mesmo assim a água não chega em Casinhas, porque não tem os canos, não tem como a água chegar. Então é um projeto que a gente já vem lutando, são muitas viagens que nós já demos naquela Compesa, mas já tivemos a confirmação e eu espero em Deus que logo logo essa água chegue, já deveria ter chegado, mas os testes não deram certo e a gente está esperando, e o povo de Surubim mais ansioso ainda, mas em nome de Jesus, se Deus quiser, vai chegar.
1: Muito bem, ouvimos aqui na Rede Nordeste Rádio, no Frente a Frente, a deputada eleita Juliana Chaparral, esposa do prefeito de Surubim, Chaparral. Obrigado pela entrevista, sucesso aqui em Brasília, conte com a gente, Juliana.
0: Muito obrigada, Magno, em seu nome eu quero agradecer a todas as redes de mídia, a todos os blogs que sempre divulgaram as nossas matérias, que sempre estiveram aí, levando o nome de Juliana de Chaparral. Muito obrigada pela sua confiança e saiba que em Brasília você tem uma deputada para estar lá. Você já é de Brasília, mas agora você tem um cantinho a mais, que é o meu gabinete, que você também pode chamar de seu. Muito obrigada, Magno. Um abraço meu de Chaparral, de todo o nosso time. Que Deus nos abençoe, que Deus nos proteja e Nossa Senhora nos cubra com o manto sagrado.
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1: Bom, minha gente, na sequência de entrevista com os novos deputados, agora eu converso com o Jobson Almeida, do Republicanos, eleito deputado estadual. Boa noite, Jobson.
4: Boa noite, Magno. Boa noite, Frente a Frente. Um abraço a todos vocês que nos escutam.
5: Jobs, qual foi a sua votação?
4: Magno, nós obtivemos em Pernambuco 66.002 votos.
5: Depois de São Caetano, qual foi sua maior base?
4: Nossa maior base foi Belo Jardim, depois Caruaru, Cupira. Nós fizemos uma votação nós não obtivemos voto em apenas em 4 cidades do estado de Pernambuco, mas do litoral até o sertão, graças a Deus, tivemos uma votação excelente.
5: Teve um personagem muito importante na sua campanha, que foi seu irmão, prefeito de São Caetano, Josafá.
4: Sim, Josafá, meu articulador político, meu irmão, é responsável por essa vitória. Josafá é gigante, você sabe do poder de articulação que Josafá tem em todo Pernambuco, a quem eu considero, lógico, meu líder político, articulador dessa campanha vitoriosa, além de grandes amigos, prefeito, vereadores, suplentes, por todo o estado de Pernambuco.
5: Traça aqui o teu perfil para os nossos ouvintes. Quem é Jobson Almeida?
4: Jobson Almeida é advogado, é pai, atualmente secretário de segurança em Pernambuco, em São Caetano, né? Vamos trabalhar, pé no chão, é uma pessoa que gosta de trabalhar, e gosta de estar ouvindo as pessoas, fazendo conexões e sempre políticas públicas que cheguem diretamente em cada pernambucano.
5: Seu irmão Josafá também é envolvido com eventos, você também trabalha com ele na empresa de eventos?
4: Trabalhei muito tempo com o Josafá nas empresas de evento, né? Mas há 6 anos atrás eu me tornei secretário e vim para a política pública, né? Fui secretário de administração, de segurança, de cultura, turismo e esporte no nosso município, mas ultimamente estava atuando como advogado.
5: Você sai do município sem ser vereador, vai logo diretamente para a Assembleia Legislativa. Quais são os seus planos, Jobson?
4: Na verdade, Magno, eu sempre fui político, né? Mas por ser irmão sempre de Josafá, que era mais velho, que sempre foi o vereador, sempre foi o prefeito, existe aquele impedimento da gente se candidatar. Mas graças a Deus fomos para ser deputado estadual. E meu plano é trabalhar muito para o Pernambuco. A política acabou agora, mas nós iniciamos uma batalha aí com muito trabalho pela frente. E aí a gente vai construindo um futuro bem maior, se Deus quiser, junto ao povo pernambucano e ao meu irmão Josafá.
5: Eu sei que você é um parlamentar municipalista, mas além do municipalismo, quais são suas bandeiras?
4: Veja, Magno, eu acredito muito no municipalismo, a gente tem que lutar sim, mas nós vamos trabalhar forte aí com a educação inclusiva. Eu acho que a educação é a base de tudo, nós temos que trabalhar com o desenvolvimento econômico do nosso Pernambuco e principalmente aqui do polo têxtil. Tanto é que agora, esse próximo mês, estamos inaugurando aqui em São Caetano um polo de confecções que vai gerar 5.000 empregos direto e indireto. Eu convido todo o povo do Pernambuco, quem é de fora, vem conhecer as instalações, vem se instalar aqui junto com a gente, para a gente gerar muito emprego aqui na nossa região.
5: Eu passo ali, quando eu vou para minha Arco Verde, o centro fica ali na BR, né?
4: Isso, na BR-232, bem plena, Caruaru e São Caetano, uma localização excelente, né? Um escoamento de mercadoria, fácil chegada, fica na, como a gente costuma dizer, na espinha dorsal do nosso Pernambuco, na BR-232.
5: Agora, Jobson, ali é uma confecção mais voltada para bebês, crianças, né?
4: Não, lá será um polo de confecções. São Caetano é conhecido como produtor da moda infantil, um dos maiores do Nordeste, mas lá o nosso polo, ele vai funcionar com todos os tipos de mercadoria, um mix de mercadoria enorme, seja ela adulto, infantil, alimentação. O polo, ele vai, a gente costuma, é polo da moda infantil, mas na verdade ele gera tudo. Assim como é Toritama, conhecido como capital do jeans, mas na verdade lá o mix é enorme, assim será aqui em São Caetano.
5: Então será um polo atacadista, do atacadão, né?
4: É um polo atacadista e também terão as suas vendas em varejo. Vamos funcionar igual ao polo de Santa Cruz, ao polo de Caruaru, ao polo de Toritama. Nós vamos agora fazer parte do cinturão do polo de confecções do estado de Pernambuco, se juntando a Caruaru, Santa Cruz e Toritama.
5: Era um grande projeto, um desejo do Josafá. Me parece que ele fez esse projeto, conseguiu tirar do papel através de emendas parlamentares.
4: Isso, através de emendas parlamentares, de um grande deputado nosso, que é Luciano Bivar, que hoje é suplente de Humberto Costa, senador eleito, de tantos outros deputados que nos ajudaram. Isso é importante a gente dizer, que nós fazemos política com união, voltada sempre para atender a população. E o Polo de Confecções de São Caetano é um exemplo disso. Um exemplo de muita gente que confiou, que acreditou, e agora a gente vai ofertar aí 5 mil vagas de emprego, direto e indireto, aqui no município de São Caetano.
5: Como representante da bancada do Republicanos, partido que é oposição ao governo Raquel, como será o seu comportamento?
4: Meu comportamento será um comportamento de responsabilidade. Né? Nós fazemos política, temos um posicionamento, temos um lado, Raquel tem um lado dela, mas nada que impeça de nós conversarmos, de nós desenvolvermos o nosso Pernambuco, de votarmos em projetos que são interessantes para o povo pernambucano. Não serei em nenhum momento impedimento ao que for bom para o povo de Pernambuco. Não é assim que a gente vai trabalhar. Nós vamos trabalhar observando bem o nosso posicionamento político e sempre estando ao lado do povo.
5: O prefeito Josafá, seu irmão, sempre reclamou do tratamento discriminatório da governadora com São Caetano. Você acha que agora São Caetano, como deputado estadual lá na Assembleia, ela vai respeitar mais o município?
4: Veja, nós queremos que sim, desejamos que sim. São Caetano também quer ter algumas coisas que vêm do governo do estado, isso é importante. Mas nós devemos observar que a abrangência de um deputado estadual, nós temos que olhar para o Pernambuco todinho. Vamos continuar fazendo nossos requerimentos, pedindo sim. Acho que a governadora também tem responsabilidade com o município de São Caetano. Vamos continuar conversando, vamos tentar, ela tem uma responsabilidade sim, igual todas as outras cidades, e vamos sim abrir as portas para a gente conversar, como sempre estivemos à disposição para conversar, tanto com a governadora como todos os deputados eleitos federais, estaduais e senadores. É assim que a gente faz política em São Caetano e vamos continuar com essa luta por todo Pernambuco.
5: O deputado São Caetano, aliado aí de Josafá, que fez dobradinha com ele sempre, era o Luciano Bivar, que foi eleito agora suplente senador de Humberto. Quem foi isso, o federal que dobrou com o senhor aí no município?
4: O federal de Josafá aqui no município de São Caetano foi Gabriel Porto, também foi eleito, tem um compromisso de trabalhar como Luciano Bivar trabalhou, eu tenho certeza que ele vai cumprir, e Pernambuco e São Caetano também tem tantos outros amigos que foram eleitos, e a gente vai bater a porta de todos para pedir não só para São Caetano, mas para todos os municípios de Pernambuco.
5: Muito bem, aqui na sequência dos deputados, novos deputados de Pernambuco, estaduais, ouvimos Jobson Almeida, que é da bancada do Republicanos. Obrigado, um abraço, Jobson.
4: Obrigado, Magno. Boa noite. Que Deus nos abençoe e vamos seguir junto trabalhando com o Pernambuco.
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5: E fui buscar a mensagem que está no livro de Josué, capítulo 24, versículo 18. E o Senhor expulsou de diante de nós a todos esses povos, até ao Amorreu, morador da terra. Também nós serviremos ao Senhor, porquanto é nosso Deus.
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5: Boa noite, Nordeste. Obrigado pela audiência e até amanhã. 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
3: 7 horas.
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8: De visitas e ligações indesejadas.
9: Decreto atualiza o funcionamento dos serviços de atendimento ao cliente. Luana Karen.
10: Em outra frente está a obrigação de ter sempre uma pessoa para atender demandas no serviço telefônico ou no canal digital.
8: Segurança Pública.
9: A ação conjunta estabelece medidas para combater o uso irregular de telefones em unidades prisionais. Thaísa Vitória.
11: O decreto estabelece o bloqueio de terminais de comunicação móvel individualizados e também dos sinais de radiocomunicação no perímetro de segurança penitenciária cadastrado.
8: Comércio Exterior.
9: Vendas para países do Mercosul e União Europeia registram crescimento.
8: Exportações acumulam mais de 284 bilhões de dólares entre janeiro e setembro. Graziele Bezerra.
12: Atualmente, o Brasil tem 700 parceiros que aprovam as práticas sanitárias internas e compram dos produtores brasileiros.
9: Hoje, na apresentação da Voz do Brasil, eu, Mariana Jungmann e Luciano Seixas.
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9: Foram publicadas hoje duas medidas que regulamentam a relação entre empresas e consumidores.
8: A primeira delas visa combater fraudes e ligações indesejadas com regras mais severas às operadoras.
9: A segunda medida é um decreto que aprimora os serviços de atendimento ao consumidor para produtos e serviços públicos.
10: Para combater fraudes telefônicas, a medida provisória publicada nesta terça-feira estabelece que as operadoras envolvidas em uma ligação têm a obrigação de assinar digitalmente as chamadas. Com isso, será possível saber, antes de atender ao telefone, se aquela chamada vem de um número certificado. Como detalha, o secretário nacional de Direitos Digitais, Victor Fernandes.
13: Se aquele número de telefone não corresponder ao número de uma pessoa real, e a Anatel vai ter um cadastro dos números a partir dos blocos de numeração, se aquela chamada não for autenticada, o nosso celular não vai nem tocar. É uma espécie de direito do consumidor de não ser importunado. A gente começa a ter uma segurança maior de que aquela ligação é uma chamada legítima.
10: Além disso, a MP estabelece um limite percentual para chamadas curtas, que são aquelas com menos de 6 segundos de duração. Quem fizer ligações em massa poderá sofrer um bloqueio temporário de 15 dias. A Anatel regulamentará os detalhes em até 60 dias e as operadoras que descumprirem a medida poderão ser punidas. Em outra frente, um decreto estabelece regras para aprimorar o serviço de atendimento ao consumidor. Entre elas, está a obrigação de ter sempre uma pessoa para atender demandas no serviço telefônico ou no canal digital. Quem explica é o secretário nacional do consumidor, Ricardo Morichita.
14: A gente está cuidando daquilo que é o mínimo, daquilo que é o essencial, e permitir que o consumidor fale com uma outra pessoa, tenha as informações e possa encaminhar as suas demandas. 7 dias por semana, das 8 às 8.
10: O decreto também determina a continuidade do atendimento e estabelece prazos máximos de espera para falar com um atendente, até 20 segundos para, no mínimo, 80% das demandas atendidas. O ministro da Justiça e Segurança Pública, Wellington César Lima e Silva, falou do esforço conjunto para pôr em prática as medidas de proteção ao consumidor.
15: Envolve diversos ministérios, muitas agências, para chegar num ponto de compreensão de todos os setores que demandam e que também não haja a inobservância das formalidades legais e do acolhimento das legítimas pretensões dos diversos setores da sociedade.
10: A Secretaria Nacional do Consumidor será responsável por fiscalizar e aplicar sanções às empresas que descumprirem as regras. Reportagem Luana Karen.
8: Combate à comunicação ilícita dentro dos presídios brasileiros.
9: Um decreto publicado hoje cria um programa nacional para bloqueio de celulares e de sinais de rádio nas unidades prisionais de todo o país.
8: Para que os bloqueios sejam realizados, os estados e o Distrito Federal precisam aderir de forma voluntária ao programa.
9: Com a adesão, poderão solicitar a aplicação da medida junto à Agência Nacional de Telecomunicações, a Anatel.
11: Foi publicado nesta terça-feira no Diário Oficial da União o decreto que cria o Programa Nacional de Neutralização de Comunicações Ilícitas em Estabelecimentos Penais. Na prática, a medida cria as condições para o bloqueio de celulares utilizados irregularmente em presídios e de sinais de radiocomunicação nos perímetros de segurança penitenciária. Para garantir que não haja comunicação ilícita de dentro dos presídios, o decreto estabelece o bloqueio de terminais de comunicação móvel individualizados, identificados pelo Código Internacional de Identificação de Equipamento Móvel, conhecido como IMEI, e também dos sinais de radiocomunicação no perímetro de segurança penitenciária cadastrado, por meio de bloqueadores de sinais de radiocomunicação. Para que esses bloqueios possam ser feitos, é preciso a adesão voluntária de estados e do Distrito Federal, que poderão solicitar a medida para a Agência Nacional de Telecomunicações, a Anatel. Os bloqueadores de sinal serão operados pelas autoridades estaduais e a Anatel será responsável por planejar, coordenar e fiscalizar o uso dos equipamentos. O mesmo decreto cria também o Cadastro Nacional de Perímetros de Segurança Penitenciária. Por meio dele serão fornecidas informações como as coordenadas georreferenciadas do perímetro de segurança, a descrição da unidade e de seu entorno. Assim, será possível preservar o sinal para núcleos habitacionais e equipamentos públicos próximos. Thaisa Vitória para a Voz do Brasil.
16: O agronegócio e a indústria brasileira firmam novos parceiros comerciais.
9: Os Emirados Árabes Unidos são o mais recente destino das exportações do país, com envio de pescados de captura e cultivo.
16: Além disso, o agronegócio brasileiro diversificou parcerias com a venda de frutas e grãos para a Ásia, África e América Latina.
9: Os Emirados Árabes são os mais novos parceiros comerciais do Brasil, que passou a exportar pescado de captura e de cultivo para o país do Oriente Médio. Kuwait, Nicarágua, Síria, Bangladesh, Costa Rica, Malásia e Nigéria são outros parceiros recentes da agroindústria brasileira e importam principalmente mamão, berinjela, maçã e milho em grãos. Atualmente, o Brasil tem 700 parceiros que aprovam as práticas sanitárias internas e compram dos produtores brasileiros. As exportações brasileiras tiveram alta de 10,4% neste ano, segundo o ministro do Desenvolvimento, Indústria, Comércio e Serviços, Márcio Elias. Em relação aos países membros do Acordo Mercosul-União Europeia, o aumento das exportações foi de 30%. Para o ministro, essa expansão de mercado se deve à articulação de diversos setores da economia brasileira e à busca por diversificação.
17: Atuação ou uma política de desenvolvimento para o agro, ela não envolve só a produção agropecuária, envolve muito mais do que isso. Por isso que a missão número um da nova indústria Brasil é justamente a agroindústria e todas as cadeias, ou toda a cadeia produtiva que ela envolve, de máquinas, fertilizantes, tecnificação, serviços, tecnologia. Eu falo, vai da semente à indústria espacial. Vai da semente à previsão do tempo, à meteorologia, ao radar, ao sistema de irrigação. Tudo isso envolve a agroindústria. E quando a gente fala...
9: No acumulado de janeiro a setembro de 2026, as vendas externas ultrapassaram 284 bilhões de dólares. Os setores que mais exportam são indústria de transformação, que vende matéria-prima para a indústria, indústria extrativista e agropecuária. Reportagem Graziele Bezerra. Encerrou neste domingo a Operação Nossa Senhora Aparecida 2026, que fiscalizou as rodovias federais de todo o país.
16: A Polícia Rodoviária Federal concentrou esforços na rodovia Presidente Dutra, que dá acesso à cidade de Aparecida, em São Paulo, e também na BR-316, que dá acesso a Belém, no Pará.
9: A ação da PRF buscou coibir acidentes no entorno desses municípios, por conta da grande movimentação de pessoas que caminharam pelas estradas em direção ao Santuário Nacional de Cidade Aparecida e Auxílio de Nazaré.
16: Foram registrados 926 acidentes com 68 mortes e mais de 900 feridos. De acordo com a porta-voz da PRF, Natália Guimarães, foram cerca de 45 mil testes de alcoolemia aplicados nas estradas durante o feriado.
18: Em todo o país, a PRF fiscalizou mais de 124 mil pessoas e veículos, o que gerou quase 44 mil testes de alcoolemia e 747 infrações envolvendo embriaguez. Nós também tivemos quase 4 mil ultrapassagens irregulares, o que geram justamente as colisões frontais, acidente que mais gera morte nas rodovias, e também 22 mil infrações por excesso de velocidade.
9: E uma correção, a operação Nossa Senhora Aparecida foi encerrada na segunda-feira, dia do feriado. A PRF apreendeu ainda mais de 2 toneladas de maconha e 34 quilos de cocaína. Ao todo, 356 pessoas foram detidas.
16: O Amazonas registrou 549 focos de incêndios florestais nos últimos 2 dias, mais da metade do total contabilizado em todo o mês de outubro do ano passado.
9: O Ministério da Integração e do Desenvolvimento Regional reconheceu situação de emergência em 36 municípios por conta dos episódios.
16: Uma força-tarefa entre a União, Governo Estadual e municípios atua no combate aos focos e na assistência às pessoas atingidas.
19: Os ministros do Meio Ambiente e Mudança do Clima, João Paulo Capobianco, e da Integração e do Desenvolvimento Regional, Valdez Góes, sobrevoaram áreas atingidas pelo fogo na região de Altazes, no Amazonas. A comitiva também acompanhou as operações no Centro Integrado de Comando e Controle em Manaus. O ministro do Meio Ambiente e Mudança do Clima, João Paulo Capobianco, anunciou o reforço das ações de combate ao fogo.
20: Nós estamos trabalhando em parceria com o governo do Amazonas e todos os estados da Amazônia, conforme hoje o comandante se apresentou para nós, para ampliar a rede de ação do Corpo de Bombeiros.
19: Foram encontrados focos de incêndio em áreas de floresta preservada e de difícil acesso, o que indica a possibilidade de ação humana e intencional. O ministro da Integração e do Desenvolvimento Regional, Valdez Góes, destacou a mobilização conjunta dos governos federal, estadual e municipal. Ressaltou ainda que, além de combater os incêndios, é necessário garantir assistência às pessoas atingidas.
21: Uma coisa é enfrentar em todas as frentes e empregar toda a força que puder, governo federal junto com os estados e municípios, para apagar o fogo. A outra é assistir pessoas que já estão, de alguma forma, precisando de ajuda humanitária, de assistência médica, com resultado do incêndio.
19: Ao todo, o governo federal mobilizou 11 aeronaves e 250 brigadistas. 6 aeronaves já chegaram ao estado e outros 40 brigadistas estão a caminho. Desde o início da temporada, o IBAMA extinguiu 236 incêndios no Amazonas e ainda atua no combate a outros 22 focos ativos. Reportagem Pablo Mundim.
9: E diante do aumento das queimadas no Amazonas, o Ministério da Saúde mobilizou a Força Nacional do SUS para reforçar os serviços de saúde na região.
16: A equipe técnica da pasta desembarcou no estado para mapear as principais demandas e garantir atendimento à população, incluindo as comunidades indígenas.
9: Uma das principais preocupações é com o aumento das doenças respiratórias causadas pela exposição à fumaça, principalmente em crianças e idosos.
16: Com o diagnóstico, o Ministério da Saúde vai planejar a disponibilidade de profissionais para atuar na região, além de insumos e transporte de pacientes que precisam de atendimento prioritário.
9: Pela primeira vez no país, produtos artesanais de higiene pessoal e cosméticos têm regras específicas para a produção e comercialização.
16: As novas diretrizes foram aprovadas pela Agência Nacional de Vigilância Sanitária, Anvisa, e publicadas no Diário Oficial da União.
9: Agora, esses produtos contam com normas específicas mais simples, que levam em consideração a realidade dos produtores artesanais.
22: Há cerca de um ano, Juliana Viola fez uma transição de carreira para se dedicar ao que realmente gosta: produzir sabonetes, shampoos, difusores de ar de forma artesanal. Ela conta que tem todo cuidado ao comprar matéria-prima para garantir que seus produtos não provoquem danos à saúde de seus clientes.
23: Todos os óleos essenciais que eu utilizo, toda matéria-prima, elas têm a certificação. Então, e as ervas que eu compro são de ótima procedência, só compro em locais que me certificam da segurança
22: Quem fabrica de forma artesanal produtos de higiene pessoal, como sabonetes em barra, óleos e manteigas corporais, shampoos sólidos, perfumes, desodorantes naturais, sais de banhos e outros produtos similares, assim como Juliana, não vai mais precisar seguir as mesmas exigências aplicadas às grandes indústrias nacionais. É que a Agência Nacional de Vigilância Sanitária Anvisa resolveu simplificar a vida desses produtores artesanais. O diretor substituto da Agência Nacional de Vigilância Sanitária Anvisa, Marcelo Moreira, explica o que muda para esses produtores.
0: Eles deverão controlar adequadamente as matérias-primas que são utilizadas na fabricação desses produtos, eles devem evitar contaminações, manter os produtos organizados e devem avaliar a qualidade do produto final antes de colocá-lo à venda da população. Os produtos, eles deverão informar o consumidor a composição do produto, a data da fabricação, o prazo de validade, o endereço de produção, contatos do produtor e a identificação clara de que esse produto trata-se de um produto artesanal.
22: As normas se aplicam a quem produz em pequena escala, de forma predominantemente manual, com domínio completo de todas as etapas, como, por exemplo, a escolha dos ingredientes até a embalagem, sem terceirizar nenhuma parte do processo. Sobre a comercialização, a norma prevê que o produtor poderá fazer vendas em loja própria, feiras de artesanato, redes sociais e sites de marketplace próprios. As regras entram em vigor 60 dias após a publicação. Reportagem Cleide Lopes.
16: Falta de conhecimento sobre direitos das pessoas com deficiência pode gerar situações de constrangimento.
1: É o caso daqueles que sofrem do transtorno do espectro autista e outras condições ocultas que não se manifestam por traços corporais, as chamadas deficiências não visíveis.
16: A legislação brasileira estabelece regras para o atendimento prioritário e obriga estabelecimentos a identificarem essas prioridades.
1: Saiba mais na reportagem de Luciano Colares de Holanda.
2: Pessoas com deficiência, autistas, idosos com mais de 60 anos, gestantes, lactantes, pessoas com crianças de colo, pessoas obesas, indivíduos com mobilidade reduzida e doadores de sangue têm prioridade no atendimento garantida por lei. Mas muitos deles ainda passam por constrangimentos em serviços públicos e estabelecimentos comerciais. Camila Matricardi, de Brasília, tem um filho autista de 18 anos. Caio é nível de suporte 1 e, segundo a mãe, os dois enfrentam uma série de dificuldades no dia a dia.
4: Teve uma vez que eu estava no supermercado e a gente estava na fila, eu entrei na fila de atendimento prioritário. E as pessoas da fila começaram a me olhar. E nisso uma mulher que estava já quase para pagar fez um comentário pro rapaz do caixa. Realmente, o que é visível, as pessoas já automaticamente se vê que respeitam, tipo, ah, não, tudo bem. E o dele teve ali aquele julgamento por um tempo ali. Eu tava assim, o que são esses olhares para mim, sabe?
2: Diferente de deficiências com marcadores visíveis, o transtorno do espectro autista e outras condições ocultas não se manifestam por traços corporais. Por isso, a comprovação pode ser feita apresentando documentos oficiais, como a carteira de identificação da pessoa com transtorno do espectro autista, como explica Edilson Barbosa, advogado e presidente do movimento Orgulho Autista Brasil.
24: Ela é uma carteirinha que tem que ser emitida no seu município para gratuitamente para pessoas autistas. Então a gente pede, se no seu município não está emitindo, cobre e faça a sua CIPTEA, porque com ela aí você garante aí o seu direito de atendimento prioritário. Não basta só falar que é autista, às vezes você tem que mostrar. E para mostrar, em vez de andar com laudo, aquele papel que o médico emite, você mostra sua carteirinha.
2: Estabelecimentos privados e órgãos públicos devem adequar placas e painéis de sinalização para incluir todos os grupos contemplados pela lei. Em caso de descumprimento da prioridade, a denúncia pode ser feita ao PROCON do município, do estado ou do Distrito Federal, se forem estabelecimentos comerciais. Já para descumprimentos em qualquer instituição, pública ou privada, é possível acionar o Disque Direitos Humanos, Disque 100. Reportagem Luciana Colares de Holanda.
3: Dicas do Enem.
5: Oi, meu nome é Antônia Barbosa e a minha dúvida é: o que eu devo fazer nos últimos 30 dias antes do Enem?
6: Tá faltando pouco, né? Dia 8 de novembro já é o primeiro dia das provas. O professor de História, Fábio dos Santos Reis, disse que nesse momento, na reta final, é hora de fazer revisão do conteúdo.
7: Agora o importante é fazer revisão de exercícios ou mesmo das antigas provas para que o candidato ele possa ter uma dimensão melhor daquilo que é cobrado no Enem. Chegou ali 4 semanas antes da prova, é exercício. Um exercício inspirado nas provas do Enem ou diretamente a resolução de provas anteriores mesmo. Então, muitos dos alunos, inclusive, fazem muitos simulados, aqueles que às vezes têm um pouco mais de possibilidade, às vezes conseguem imprimir esses simulados para irem fazendo em casa. É aplicação prática, é aquela ideia de aplicando os conhecimentos mesmo.
6: É isso aí. Se prepare e acompanhe as nossas dicas toda terça-feira aqui na Voz do Brasil e também na radiogov.ebc.com.br.
16: A educação digital e midiática foi instituída ano passado como elemento curricular obrigatório prevista na Base Nacional Comum Curricular.
1: A ideia é acompanhar a evolução tecnológica e promover o uso de dispositivos digitais nos espaços escolares, com incentivo a práticas éticas e igualitárias.
16: Para guiar essas diretrizes, o Ministério da Educação criou 2 estruturas para fortalecer ações na rede pública de ensino sobre conectividade, educação digital e midiática e inteligência artificial.
6: O Ministério da Educação instituiu 2 estruturas para fortalecer a implementação das políticas de educação digital e midiática, inovação e conectividade nas redes públicas de ensino. O Comitê Nacional de Educação Digital e Midiática, Inovação e Conectividade e a Rede Nacional de Articuladores. A iniciativa busca aproximar o MEC das secretarias estaduais e municipais de educação e fortalecer a cooperação entre os diferentes níveis de governo. O Comitê Nacional de Educação Digital e Midiática, Inovação e Conectividade tem caráter consultivo. Entre as suas atribuições estão acompanhar e apoiar ações de conectividade, infraestrutura tecnológica, educação digital e midiática, além de inovação pedagógica. Já a Rede Nacional de Articuladores vai fortalecer e articular ações estratégicas de apoio à implementação curricular. Suas atribuições incluem a implementação de ações de monitoramento, formação continuada, produção de materiais orientativos e, principalmente, um espaço estruturado para trocas de experiências. A rede vai contar com articuladores nacionais, territoriais, estaduais e das capitais. Para mais informações, acesse o portal gov.br/MEC. Locução Talita Albuquerque. Reportagem Flávia Fernanda.
1: Instituto Nacional de Estudos e Pesquisas Educacionais Anísio Teixeira, o INEP, liberou para consulta o cartão de confirmação para quem teve o pedido aprovado para a reaplicação da prova nacional docente.
16: O documento já está disponível no sistema PNT, dentro da página do participante. É pelo cartão que o candidato confere as informações mais importantes, como o local e o horário do exame.
1: A reaplicação da prova acontece no próximo domingo, dia 18 de outubro.
16: Para mais informações, acesse pnd.inep.gov.br, repetindo pnd.inep.gov.br.
1: E essas foram as notícias. notícias do governo federal.
16: Uma realização da Secretaria de Comunicação Social da Presidência da República.
1: Com produção da empresa Brasil de Comunicação.
16: Fique agora com as notícias do Poder Judiciário e do Congresso Nacional. Boa noite.
1: Boa noite e até amanhã.
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13: Evento do Supremo Tribunal Federal promove debate sobre constitucionalidade digital.
14: Justiça do Trabalho em Alagoas condena empresa de telemarketing por restrições ao uso do banheiro e assédio moral.
13: Superior Tribunal de Justiça mantém indenização à comunidade indígena do Rio de Janeiro por reportagem que a associou ao tráfico de drogas.
14: Boa noite, eu sou Marcela Luiz.
13: E eu sou Walter Lima.
14: O presidente do Supremo Tribunal Federal, ministro Edson Fachin, recebeu nesta terça-feira, em audiência solicitada pela Polícia Federal, o diretor-geral da instituição, Andrei Rodrigues. Entre os temas tratados estão as investigações relacionadas ao Banco Master, ameaças dirigidas a ministros do STF e o andamento dos inquéritos relacionados ao INSS e ao Banco Master.
13: O presidente do Supremo pediu celeridade da Polícia Federal para o fim do inquérito 4781, tendo a Polícia Federal adiantado que vai analisar as eventuais diligências pendentes.
14: Ocorreu na manhã de hoje no Supremo Tribunal Federal a quarta edição do programa Diálogos Institucionais.
13: O projeto debate os limites da constitucionalidade. Marcelo Della Libera.
15: O tema do encontro foi constitucionalismo digital e os impactos das novas tecnologias na vida das pessoas. Como destacou o professor universitário e integrante do Centro de Estudos Constitucionais, o STF, Ingol Sarlet.
25: É que a Constituição passou a ser também um instrumento que deve estabelecer um marco sobre justamente essas questões que envolvem a transformação digital, os desafios que ela representa, inclusive em termos de risco e até mesmo de violações sistemáticas de direitos, como acontece com a desinformação, especialmente no processo eleitoral.
15: O diretor do Centro de Estudos Constitucionais do Supremo, Fernando Facuri Scaff, destacou que o diálogo constitucional entre os poderes é importante para que todos falem a mesma língua.
26: A importância desses encontros envolve uma participação do Congresso Nacional nas duas casas e também do sistema de justiça, porque muitas questões destas estão pendentes de regulação, por um lado, que são fatos extremamente novos, tudo que se refere ao mundo digital, à regulação dessas matérias, e por outro lado, uma parte delas já está judicializada.
14: Superior Tribunal de Justiça mantém condenação da editora Globo a indenizar por danos morais a comunidade Guarani de Bracuí, em Angra dos Reis, no Rio de Janeiro.
13: Em reportagem, os indígenas foram associados ao tráfico de drogas. Fátima Uchoa.
27: Na reportagem da editora Globo, também foi afirmado que a comunidade receberia cachaça em troca de maconha. A indenização foi fixada em R$50 mil pela Justiça Federal Fluminense. No STJ, ao manter essa indenização e reconhecer que o Ministério Público é parte legítima para a propor ação em favor da comunidade indígena Guarani de Bracuí por danos causados pela publicação jornalística, o relator ministro Ricardo Vilas Boas Cueva apontou que a liberdade de expressão e de imprensa devem ser conciliadas com o direito de proteção à honra e à dignidade, o que não ocorreu nesse caso.
14: Justiça do Trabalho em Alagoas condena empresa de telemarketing por restrições ao uso do banheiro e assédio moral.
13: Trabalhadora vai receber R$15 mil de indenização. Simone Moura.
28: A justiça entendeu que a política de pausas da Alma Viva Experience S.A. em Maceió prejudicava especialmente as mulheres por desconsiderar necessidades como a do período menstrual, da gestação e do pós-parto. Depoimentos mostraram que as pausas eram limitadas a 5 minutos e podiam prejudicar as metas dos funcionários. A nona vara do trabalho também reconheceu assédio moral e rescisão indireta do contrato. Cabe recurso.
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14: Uma boa noite.
8: E até amanhã.
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1: Eu sou Paula Groba.
2: E eu sou Humberto Pinheiro.
1: E estes são os destaques de hoje do Jornal do Senado, que começa agora.
2: PEC da Segurança Pública pode ter votação concluída em comissão na quarta-feira.
1: Projeto prevê aquecedores solares obrigatórios em habitações do programa Minha Casa Minha Vida.
2: Comissão pode votar alívio na contribuição previdenciária dos militares.
1: Boa noite.
2: Boa noite.
1: Mais recursos, maior integração entre as forças policiais e regras mais rigorosas para combater facções criminosas, milícias e outras organizações. Esses são alguns dos principais pontos da PEC da Segurança Pública, que pode ter votação concluída pela Comissão de Constituição e Justiça na próxima quarta-feira.
2: A proposta busca reforçar o combate ao crime no país. O texto base foi aprovado pela Comissão de Constituição e Justiça do Senado, com mudanças propostas pelo relator, senador Rogério Carvalho, do PT de Sergipe. Repórter Bruno Lourenço.
3: A proposta de emenda à Constituição, já aprovada na Comissão de Constituição e Justiça, institucionaliza o Sistema Único de Segurança Pública e confere à União a competência para estabelecer diretrizes gerais para o setor. A PEC expande ainda atribuições da Polícia Rodoviária Federal ao permitir o policiamento ostensivo de ferrovias e hidrovias federais. Prevê um regime especial mais rigoroso para chefes de organizações criminosas e admite a criação de polícias municipais de natureza civil. A CCJ vota nesta quarta-feira algumas sugestões de alterações no texto base. O senador Carlos Portinho, do PL do Rio de Janeiro, por exemplo, quer incluir as Forças Armadas entre as beneficiárias dos recursos destinados à segurança quando militares atuarem em atividades de proteção e defesa civil, contra delitos transfronteiriços e na garantia da lei e da ordem.
4: A ausência de previsão expressa quanto à destinação de recursos do Fundo Nacional de Segurança Pública para essas operações gera insegurança jurídica e limita a capacidade de resposta do Estado frente às ameaças do alcance nacional. Aqui falamos de soberania.
3: O relator, senador Rogério Carvalho, do PT de Sergipe, no entanto, recomenda a rejeição da emenda.
5: As Forças Armadas têm o seu próprio regramento de financiamento, que é um outro debate que precisa ser feito num outro lugar. E se ele for convocado, deverá ter reforço orçamentário naquilo que é o lugar do financiamento da segurança pública.
3: A PEC assegura para o desenho das ações de segurança pública receitas vinculadas ao Fundo Nacional de Segurança Pública e ao Fundo Penitenciário Nacional, vedados os contingenciamentos.
1: E militares aposentados que recebem até o teto do regime geral podem ficar isentos da contribuição previdenciária.
2: É o que determina um projeto de lei que está pronto para ser votado na Comissão de Assuntos Econômicos. Raíssa Abreu conta mais.
6: Está pronto para votação na Comissão de Assuntos Econômicos o relatório do senador Efraim Filho, do PL da Paraíba, a um projeto de lei que alivia a cobrança previdenciária de militares aposentados e seus pensionistas. Apresentada pelo deputado Cabo Gilberto Silva, também do PL da Paraíba, a proposta determina que a contribuição só vai incidir sobre a parte da remuneração que ultrapassar o teto do regime geral da Previdência. O senador Efraim Filho é favorável ao projeto. Ele destacou que a mudança vai corrigir uma distorção histórica que vem corroendo as remunerações dos militares inativos. O senador explicou que os militares são a única categoria do serviço público que paga contribuição previdenciária sobre o total dos vencimentos, o que prejudica quem ganha menos. Depois de passar pela Comissão de Assuntos Econômicos, a proposta vai ser analisada pela Comissão de Assuntos Sociais.
1: Empresas poderão ajudar os funcionários a comprar medicamentos em troca de descontos no imposto de renda.
2: O projeto que cria o Programa de Medicamentos do Trabalhador está pronto para votação na Comissão de Assuntos Econômicos. Repórter Marcela Cunha.
7: O projeto permite que empresas ajudem a pagar os medicamentos de seus funcionários e dependentes. A proposta do senador Everton, do PDT do Maranhão, cria o Programa de Medicamentos do Trabalhador, que funcionaria de forma semelhante ao Vale Alimentação. As empresas que aderirem ao programa poderão dividir com os empregados os custos dos remédios e receber incentivos fiscais. O Everton afirma que a iniciativa poderá aliviar o orçamento das famílias.
8: A empresa que aderir ao programa tem desconto no imposto de renda. Isso vai ajudar muito as pessoas que precisam comprar medicamentos que não estão na farmácia popular.
7: O relator na Comissão de Assuntos Econômicos, senador Nelsinho Trade, do PSD de Mato Grosso do Sul, apresentou parecer favorável ao projeto, mas sugeriu mudanças. Entre elas, um limite de R$ 90 mensais por funcionário para o cálculo do incentivo fiscal concedido às empresas. Se aprovado na Comissão de Assuntos Econômicos, o projeto seguirá para a Comissão de Assuntos Sociais, onde poderá receber a decisão final do Senado.
1: O Senado também pode votar uma proposta que estimula o uso de aquecedores solares de água em residências. O texto está sob análise da Comissão de Meio Ambiente.
2: Uma das ideias é tornar o equipamento obrigatório em obras do programa Minha Casa Minha Vida. Repórter César Mendes.
9: O projeto cria o Programa Nacional de Incentivo ao Uso de Aquecedores Solares de Água, Pronasol, prevendo que o governo federal defina localidades em que será obrigatória a instalação desses equipamentos pelo programa Minha Casa Minha Vida. O saque do FGTS, uma única vez, para a compra de aquecedores solares destinados à residência própria, também está previsto. O autor, senador astronauta Marcos Pontes, do PL de São Paulo, disse que a adoção das medidas propostas vai contribuir para a economia de energia elétrica e para a redução dos impactos ambientais.
10: Num país como o nosso, localizado com bastante insolação, sem dúvida nenhuma isso aí vai ser um ganho grande também para a construção civil na utilização desses sistemas.
9: Após a análise da Comissão de Meio Ambiente, o projeto seguirá para a Comissão de Infraestrutura.
1: A senadora Damaris Alves, do Republicanos do Distrito Federal, defendeu a investigação de condutas de ministros do Supremo Tribunal Federal pelo Senado. Ela rejeitou a possibilidade de acordos para evitar tensões entre as instituições e citou suspeitas de corrupção, decisões judiciais e medidas de censura.
2: Para Damaris, as condutas dos ministros devem ser apuradas na próxima legislatura.
11: Não serei fiadora de impunidade e vou trabalhar incansavelmente para que a lei valha para todos. Ninguém vem com essa história de diálogo pela governabilidade, de diálogo para não ter tensão entre esta casa e a outra. E o recado é claro, não tem acordo.
1: Já o senador veneziano Vital do Rego, do MDB da Paraíba, destacou as manifestações populares ocorridas em diversos estados do país nos últimos dias. Estudantes e movimentos sociais participaram da mobilização em defesa de pautas como educação e garantia de direitos sociais.
2: Durante os atos, os participantes também pediram o fim da chamada escala 6x1, a proposta que reduz a jornada de trabalho para 40 horas semanais, sem redução salarial, está em discussão no plenário do Senado Federal e pode ser votada em primeiro turno ainda nesta semana. Veneziano Vital do Rego defendeu que a população continue mobilizada.
12: Quero enaltecer a presença às ruas dos milhões de brasileiros que ganharam a Avenida Paulista, que ganharam Copacabana, que estiveram em Pernambuco, em João Pessoa, no Rio Grande do Sul, em Campina Grande, em Santa Catarina, em todas as partes.
1: E senadores concluíram nesta terça-feira a quarta sessão de debates sobre a PEC que acaba com a escala 6x1. A proposta reduz a jornada para 40 horas semanais, com duas folgas e sem redução salarial. Defensor da mudança, o senador Paulo Paim, do PT do Rio Grande do Sul, afirmou que a medida é uma questão de direitos humanos, por garantir mais tempo para o descanso e o convívio familiar.
2: A última sessão de debates está prevista para esta quarta-feira. Em seguida, o plenário poderá votar a PEC em primeiro turno. A liderança do governo já recolhe assinaturas para pedir agilidade na votação em segundo turno. Paim defendeu a aprovação unânime da proposta e classificou como a conquista de dignidade para os trabalhadores.
13: Asseguramos que o direito ao tempo não seja uma pauta meramente econômica. É uma causa civilizatória. É uma causa de direitos humanos.
0: Thank you.
2: Foi edição de Paulo Groba e trabalhos técnicos de Eliseu Caires. O Jornal do Senado fica por aqui. Acompanhe agora as notícias da Câmara dos Deputados. Boa noite.
1: Boa noite e até amanhã.
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15: Parlamentares analisam medidas de apoio às pessoas com deficiência.
16: Um dos projetos implanta delegacias para atendimento especializado.
15: Outra proposta cria qualificação de pessoas com deficiência na cultura.
16: Boa noite. A Câmara aprovou medidas de apoio para a qualificação profissional de pessoas com deficiência no setor cultural. A repórter Paula Bittar acompanhou a votação.
17: A Comissão de Constituição e Justiça da Câmara aprovou um projeto que prevê recursos para a formação e qualificação profissional de pessoas com deficiência no setor cultural. A proposta inclui dispositivo na lei que criou a Política Nacional Aldir Blanc de Fomento à Cultura para prever que entre as ações e projetos culturais que recebem apoio e fomento da União, estados e municípios estejam ações e iniciativas culturais que promovam a apoio e fomento da União, estados e municípios estejam ações

0: Rio de Janeiro defende a política de direitos sociais do país. Ela faz um alerta sobre os riscos para o bem-estar da população que podem ser causados por mudanças constitucionais sem fundamento na realidade.
1: Jandira Fegali considera que a proteção das conquistas sociais dos brasileiros deve estar no centro do debate nacional. A parlamentar cita o SUS e a educação pública entre as políticas que precisam ser fortalecidas, independentemente de quem estiver no poder.
2: Segurança Pública.
0: Avança na Câmara a proposta que cria as delegacias especializadas no atendimento às pessoas com deficiência. A repórter Silvia Munhato explica.
3: A Comissão de Defesa dos Direitos das Pessoas com Deficiência da Câmara dos Deputados aprovou o projeto que cria nos estados e no Distrito Federal as delegacias especializadas no atendimento às pessoas com deficiência. Pela proposta, o Poder Executivo deverá regulamentar a instalação gradual das delegacias, de acordo com a demanda de cada região. Por recomendação da relatora na comissão, a deputada doutora Alessandra Haber, do Podemos do Pará, foi aprovada a versão da Comissão de Segurança Pública para o projeto do deputado Juninho do Pneu, do PSDB do Rio de Janeiro. A principal mudança em relação ao texto original foi a previsão de financiamento pelo Fundo Nacional de Segurança Pública. Segundo a relatora, essa alteração dá à proposta maior viabilidade administrativa e financeira. De acordo com o texto aprovado, as delegacias deverão contar com equipes multiprofissionais formadas por delegados, investigadores, escrivães, psicólogos, assistentes sociais, intérpretes da língua brasileira de sinais e profissionais de apoio. A proposta que cria as delegacias especializadas no atendimento às pessoas com deficiência será analisada agora pela Comissão de Constituição e Justiça. Da Rádio Câmara de Brasília, Silvia Munhato.
2: Ciência e tecnologia.
1: Uma comissão da Câmara aprovou regras para reforçar investigações de crimes cometidos pela internet. Saiba mais com a repórter Maria Neves.
4: A Comissão de Segurança Pública da Câmara aprovou o projeto do deputado Domingos Neto, do PSD do Ceará, que institui medidas voltadas a inibir crimes na internet e aumentar a pena para quem comete esse tipo de delito. Além de criar um tipo penal para organização criminosa digital, a proposta determina que a justiça suspenda ou bloqueie perfis e contas usados para praticar crimes de forma continuada. Atualmente, a lei prevê a retirada de conteúdos específicos por meio de ordem judicial, mas não trata do bloqueio de contas, perfis ou canais na rede de computadores. A medida define organização criminosa digital como grupo de três ou mais pessoas que use a tecnologia para cometer crimes com pena máxima superior a 4 anos ou que atue em mais de um país. Pelo texto aprovado, apresentado pelo relator, deputado Capitão Alberto Neto, do PL do Amazonas, a pena para quem integrar, organizar, chefiar ou financiar organização criminosa digital será de 4 a 8 anos de reclusão, além da punição correspondente ao crime praticado. As penas serão aumentadas de 1/3 a 2/3 quando os criminosos utilizarem ferramentas avançadas para dificultar a identificação dos autores. O mesmo acréscimo é previsto para ataques a instituições financeiras, serviços públicos essenciais ou infraestrutura crítica, como os sistemas utilizados pelo mercado financeiro. Ainda de acordo com a proposta, empresas de tecnologia, provedores de internet e instituições financeiras serão obrigadas a colaborar com as autoridades na identificação de suspeitos de cometer crimes virtuais. Outro ponto permite ao Banco Central determinar o bloqueio temporário de contas, valores ou transações financeiras sempre que houver indícios de lavagem de dinheiro, fraudes financeiras ou outros crimes com risco imediato de dissipação dos recursos. O projeto que prevê medidas para coibir crimes virtuais ainda será analisado pela Comissão de Constituição e Justiça e terá de ser votado pelo plenário. Se aprovado, poderá seguir para análise do Senado. Da Rádio Câmara de Brasília, Maria Neves.
2: Economia.
0: Mauro Benevides Filho, do União do Ceará, que

0: questiona a proposta de orçamento da União para 2027, estimada em 7,5 trilhões de reais, e alerta para o impacto dos juros da dívida pública, que, segundo ele, devem alcançar 1 trilhão e 300 bilhões de reais no ano.
1: O legislador também contesta os valores divulgados sobre as despesas previdenciárias. Mauro Benevides Filho teme que o governo federal descumpra a regra constitucional que determina o limite de tomada de empréstimos, sob o risco de tornar insustentáveis as contas públicas.
0: Luiz Lima, do Novo do Rio de Janeiro, critica a política econômica vigente no país. Ele classifica como preocupante a perda do poder de compra da população e aponta o preço dos alimentos e os baixos salários como sinais das dificuldades enfrentadas pelos brasileiros.
1: Luiz Lima também avalia que o aumento do número de beneficiários de programas sociais reflete a falta de oportunidade de trabalho. Para o parlamentar, é preciso priorizar a geração de empregos, reduzindo a dependência da população em relação aos incentivos assistenciais.
0: Bom Gás, do PT do Rio Grande do Sul, defende as medidas do governo federal para ajudar os micro e pequenos empreendedores com ampliação do limite de faturamento, renegociação de dívidas bancárias e acesso a mais recursos.
1: De acordo com Bom Gás, apoiar pequenos negócios amplia investimentos e favorece o crescimento econômico, beneficiando trabalhadores e parcelas mais amplas da população, em conformidade com as políticas públicas de promoção de oportunidades para os brasileiros.
0: Ricardo Maia, do MDB da Bahia, ressalta a necessidade de manter as políticas sociais e econômicas em vigor, priorizando os problemas concretos da população, como o fim da fome, do endividamento e o acesso à saúde, à educação e ao mercado de trabalho.
1: Ricardo Maia também critica o discurso de ódio e a polarização, lamentando que a política tenha sido transformada em disputa entre torcidas, alheia às condições reais de vida da maioria dos brasileiros e à luta por um futuro promissor.
2: Saúde.
0: A Câmara está debatendo a alternância entre medicamentos biológicos e biosimilares. Saiba mais sobre os usos dessas substâncias com a repórter Agui Pontes.
3: A Comissão de Saúde da Câmara dos Deputados aprovou uma proposta que permite a troca entre medicamentos biológicos e biosimilares. Para que a troca seja possível, é necessário haver critérios técnicos observados, acompanhamento clínico e de efeitos colaterais. A principal diferença entre esses medicamentos é a origem. Os biológicos são naturais e os biosimilares são sintéticos. A deputada Silvia Cristina, do PP de Rondônia, relatora da Comissão de Saúde, explica como se deu as discussões sobre o projeto.
4: Antes nós tínhamos um entrave, né, porque os biosimilares eram de complexo ativo, mas passado com o tempo, viu-se que podia ser feita essa dispensação, porque já não teria mais problema, especialmente com parte da vigilância sanitária. Então, nós fizemos um relatório pela aprovação, então essa dispensação ela é possível para garantir, é claro, um desenvolvimento melhor com relação à saúde.
3: Os medicamentos biológicos são produzidos a partir de células ou organismos vivos. Por virem dessa fonte, as moléculas geradas são grandes e complexas, como um anticorpo, por exemplo. Por causa dessas características, os medicamentos biológicos tendem a se degradar mais facilmente, com mudanças pequenas, como a de temperatura, e não permitem cópias idênticas. Por outro lado, os biosimilares são medicamentos desenvolvidos de forma artificial para apresentar semelhança com um medicamento biológico original, trazendo o mesmo efeito e obedecendo a normas técnicas específicas. Quando surgiram, trouxeram junto muitas dúvidas sobre sua segurança e principalmente sobre a segurança em fazer a alternância entre os medicamentos biológicos e biosimilares. A relatora Silvia Cristina explica que hoje em dia essa inquietação foi superada, dado o acúmulo de estudos, não só por parte da Agência Nacional de Vigilância Sanitária, a Anvisa, mas de órgãos como a Organização Mundial da Saúde e a Agência Europeia de Medicamentos. Ela defende que a proposta procura estabelecer na legislação os tipos de medicamentos e prever a segurança da alternância entre os dois tipos, desde que tenha acompanhamento técnico. A proposta que permite a troca entre medicamentos biológicos e biosimilares espera análise na Comissão de Finanças e Tributação. Da Rádio Câmara, de Brasília, Agui Pontes.
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6: Trabalho.
1: Gilvan Alencar, do PSB do Ceará, defende o fim da escala de trabalho 6x1, com a adoção de 2 dias de descanso por semana. O congressista critica parlamentares que, segundo ele, mudaram de posição sobre o tema durante o período eleitoral.
0: E Gilvan Alencar questiona a proposta de negociação direta entre patrões e empregados para definir a jornada de trabalho. O parlamentar considera que a mudança na legislação deve priorizar os direitos dos trabalhadores, independentemente das disputas políticas.
1: Benedita da Silva, do PT do Rio de Janeiro, defende a aprovação do fim da escala de trabalho 6x1, destacando a mobilização nacional em favor de 2 dias de descanso por semana. A deputada avalia que a pressão popular tem levado parlamentares contrários à mudança a rever suas posições.
0: Benedita da Silva considera que a participação dos movimentos sociais é fundamental para ampliar os direitos dos trabalhadores. A parlamentar ressalta a atuação de estudantes e representantes da classe trabalhadora na mobilização pela redução da jornada.
1: Reginaldo Lopes, do PT de Minas Gerais, é favorável ao fim da escala 6x1 e defende as garantias legais para assegurar tempo livre além do expediente. O deputado alega que a mudança pode melhorar a qualidade de vida e a saúde mental dos trabalhadores.
0: Em contrapartida, Reginaldo Lopes rechaça a jornada intermitente de trabalho e as negociações individuais, alegando que trabalhadores e patrões têm poderes desiguais de barganha. Ele conclama os eleitores a acompanhar as votações que ocorrerão no Senado sobre o fim da escala 6x1.
1: Alencar Santana, do PT de São Paulo, defende o fim da escala 6x1, atribuindo o avanço da proposta à mobilização popular e ao apoio do governo federal. Ele lembra ainda o governo anterior e alguns senadores que eram contrários à matéria, alegando prejuízos a empresas e à economia.
0: Na avaliação de Alencar Santana, a aprovação da PEC que acaba com a escala 6x1 vai representar uma conquista dos trabalhadores, especialmente da juventude e das pessoas que dependem do próprio trabalho para garantir o sustento.
6: Votação.
1: A Câmara aprovou um aumento do limite anual para a admissão de bombeiros militares no Distrito Federal. A repórter Paula Bittar acompanhou a votação.
7: A Comissão de Constituição e Justiça da Câmara aprovou uma proposta que aumenta o limite anual para o ingresso de efetivo no Corpo de Bombeiros Militares do Distrito Federal. Segundo o texto, em vez das atuais 377 nomeações por ano, a corporação poderá admitir anualmente até 714 novos integrantes, dos quais 94 oficiais e 620 praças. Segundo a autora do projeto, deputada Érica Cocai, do PT do Distrito Federal, os atuais limites de ingresso não são capazes de fazer frente às demandas da população nos próximos anos.
8: Nós precisamos de mais profissionais no Corpo de Bombeiros aqui do Distrito Federal. São profissionais que não apenas protegem o patrimônio, mas são profissionais que protegem a vida ou as vidas da população. Todas as vezes que nós temos algum tipo de situação emergencial, nós lembramos dos bombeiros e nós chamamos os bombeiros. Então são profissionais que são fundamentais para nossa cidade.
7: A proposta que aumenta o limite anual para o ingresso de efetivo no Corpo de Bombeiros Militares do DF já pode seguir para o Senado, a menos que haja recurso para votação antes pelo plenário da Câmara. Da Rádio Câmara de Brasília, Paula Bittar.
6: Eleições.
0: Reeleito com mais de 52 mil votos, Bebeto, do PP do Rio de Janeiro, agradece o apoio dos eleitores de mais de 88 municípios do estado e atribui a vitória à fé em Deus. Ao dizer que apresentou mais de 32 projetos, ele reforça estar entre os 10 deputados fluminenses mais atuantes.
1: O congressista destaca sua atuação na defesa de obras de mobilidade urbana na Baixada Fluminense, com a duplicação da rodovia Presidente Dutra e a revitalização da ferrovia em São João de Meriti. Bebeto promete seguir atuando em benefício do estado.
0: Charles Fernandes, do PSD da Bahia, agradece os quase 90 mil votos recebidos que o conduziram para o seu terceiro mandato na Câmara e reafirma seu compromisso em defender a agricultura familiar, o agronegócio e os municípios baianos na próxima legislatura.
1: Ele destaca investimentos na área de saúde do estado, incluindo mais de 20 hospitais e 27 policlínicas. Charles Fernandes defende ainda a soberania nacional, a autonomia dos povos e as relações internacionais baseadas na cooperação e nas relações harmoniosas entre nações.
0: O Tony de Paula, do PSD do Rio de Janeiro, critica posicionamentos do Tribunal Superior Eleitoral, alegando haver diferença de tratamento aos candidatos à presidência da República no que diz respeito à retirada de publicações nas redes sociais.
1: O Tony de Paula pede que os ministros não protejam candidatos supostamente ligados às milícias, ao citar contratações de familiares de milicianos em gabinetes parlamentares, influências em hospitais federais e repasses de emendas a entidades ligadas a esses grupos.
0: Paulo Soares, do Podemos de São Paulo, faz um balanço dos seus 4 meses de mandato e destaca a apresentação de 31 propostas e a atuação em 7 relatorias. Entre os resultados, ele cita um projeto já transformado em lei, voltado à prevenção da saúde da mulher.
1: Paulo Soares também agradece os votos recebidos e afirma que vai continuar acompanhando as demandas do interior paulista, mesmo sem mandato. Ele defende uma atuação política focada em áreas como saúde e educação, com menos disputas ideológicas e mais atenção aos problemas da população.
0: Luiz Couto, do PT da Paraíba, agradece os mais de 60 mil votos recebidos, embora não tenham sido suficientes para garantir sua reeleição. Com 5 mandatos como deputado federal e 2 como estadual, ele afirma que sua trajetória foi dedicada à justiça social e à defesa dos direitos humanos.
1: Luiz Couto também reafirma o compromisso de continuar servindo ao povo paraibano, mesmo fora do Congresso. Para ele, o fim do mandato não encerra sua atuação em defesa da população, guiada, segundo ele, pela fé, pela honestidade e pelo compromisso com o próximo.
0: Geraldo Rezende, do União de Mato Grosso do Sul, diz que respeita o resultado das urnas e que vai seguir trabalhando até o último dia do seu mandato. No balanço de sua trajetória, ele destaca participação na criação da Universidade Federal da Grande Dourados.
1: Geraldo Rezende menciona ainda sua contribuição para a construção do Hospital Regional de Dourados e a implementação do primeiro SAMU indígena do país. O deputado também cita a construção de creches em aldeias e a defesa da regionalização dos serviços públicos.
0: Ismael, do PL de Santa Catarina, agradece os mais de 70 mil votos que recebeu, mas lamenta não ter alcançado a reeleição. Após 4 anos na Câmara e 37 anos de vida pública, o parlamentar faz um balanço da sua trajetória política e enaltece a experiência adquirida no Congresso.
1: Além disso, Ismael cita participação em comissões e frentes parlamentares, entre elas a de amparo às comunidades terapêuticas. O deputado conclui que pretende seguir em frente, agradecendo à família, aos amigos e aos eleitores pelo apoio.
0: Termina agora o Jornal Câmara dos Deputados, produzido pela Rádio Câmara, com trabalhos técnicos de Rafael Santos e apresentação de Márcio Aquilissardi e José Carlos Andrade. Uma ótima noite para você.
1: A Voz do Brasil volta amanhã. Boa noite.
9: Você ouviu A Voz do Brasil. Boa noite.

0: tem.
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5: 8 e 1.
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16: Olá, você do outro lado. Sejam bem-vindos. Está entrando no ar o Cidade Love. Pelas ondas do rádio, muito romantismo, canções que tocaram em você de um jeito especial. Obrigado pela sua companhia. Vem comigo que tá começando Cidade Love.

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3: 8:20.
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0: já já tem mais Cidade Love. Não saia daí.
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3: 8:37.
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0: Estamos de volta com Cidade Love. As canções que tocam seu coração.
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0: canção linda é essa, hein? Já já tem mais, depois do intervalo.
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4: 8:55.
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